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1: Me ajuda, vai batendo papo.

0: 23:14.
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0: 23:14.

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0: 4:11.
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1: 4:35.

0: 5:28.
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Louvado seja nosso Senhor Jesus Cristo, e para sempre seja louvado. Bom dia, meus povos, bom dia, minhas povas, bom dia, os pessoais do meu sertão, vai acordando cedinho. Os pessoais do meu sertão vai acordando cedinho e já vai trouxendo as orelhas do raio para assuntar o velho bom dia. Bom dia vocês que tá nas roças, bom dia vocês que tá na cidade, vizinhança toda, onde você estiver. Não se aperrei, não se espante, não se aperrei, não se espante, que o velho tá com vocês toda hora e todo instante. Louvado seja, nosso Senhor Jesus Cristo, e para sempre seja louvado, meu filho. Um abraço pro pessoal que tá nas roças, vocês que tá na cidade, vizinhança toda, onde você estiver, não se aperreie, não se espante, que o velho tá com vocês toda hora e todo instante. É o bonito, é o cheiroso, é o profissional. É seu Dioniso, velho Diocleciano das Cruz das Armas, Silva Salles, Santo de Oliveira, dia dos faróis quebrados. Que Deus nos dá saúde, prosperidade, amor, e paz, alegria e um rebanho de coisa boa, amém. Deixa o velho prosseguir. Já tem um rebanho de gente, já vai acordando cedo. Os pessoais já vai acordando cedo, já vai dando notícia. Os pessoais já vai acordando cedo, já vai dando.

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0: Maria. Biscoito, Fracila, que o velho tá falando pra vocês. Ah, potência.
1: O véi também já prossegue, meu filho. O véi também já prossegue, minha filha. Viu? 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Ah, oh, seu menino.

ver como é que nós tá aguentando essa friagem, né? Eu falo assim, a friagem arrochou, esse agora tá pior. Parece que hoje tá pior do frio.

0: Deixa o velho prosseguir, deixa o velho dar prosseguimento, oi! Já é seis e tonta, o sol tá meio-dia. Briveia. 6:15, muita gente já vai acordando cedo. Já vai dando notícia, tá assuntando o velho. Muita gente tá acordando cedo, os pessoais que tá nas roças.
1: Bom dia, véi.
0: Bom dia,
1: véi. Ô, véi, você me informar como é que ficou o jogo do Flamengo e Palmeiras, véi?
0: Tô com o Índio
1: pra nós aí, véi.
0: Os flamenguistas subverteu, sumiu tudo. É por isso que eu falo, flamenguista é igual trator, só tem barulho e roda grande. 6:16, 6:16, meu filho. 6:16, minha filha. Oi, lembrar você que dia 18 de outubro, gente, vai ter a primeira cavalgada dos três irmãos, viu? Lá de Passagem de Areia de Mandiaçu, viu? Vai ser uma festança boa, vai ter Valtecla, vai ter Luca do Forró. Seu menino, marca na agenda de vocês, pra vocês não esquecerem, dia 18 de outubro. Bom dia, véi, quem fala aqui é Maria de Fátima, aqui de Bom Sucesso, no Paraná. Mande um alôzinho pra meu pai, Antônio, minha mãe, Maílde e todos meus familiares de Contendas, que tá escutando o senhor, véi. Bom dia, minha filha. Deixa eu ver quem mais já acordou. Véi, bom dia. Quem fala que é Nilton Mototaque de Catité. Um alô pra todos vocês da rádio. Obrigado, meu filho. Forte abraço. Deixa eu ver quem mais já acordou. Muita gente vai acordando. Muita gente.
2: Bom dia, véi Dionísio. Aqui é Zé da Mata, véi. Quer mandar um alô aqui pra Ivani, minha tia aí no chão duro, Joaquim Bigode. Tiãozinho, de João Costa, Bio Diena, também seu Chico da Aparecida, a esposa dele, Tião da Farinha, Pedinha da Cajazeira, compadre Pedro do Barreiro, Jair do Barreiro e também Pedão dos Morros. Um bom dia a todos, véio, uma feliz semana.
0: Padre Zé da Mata já acordou, deixa eu ver quem mais já acordou, Arô, bom dia.
3: Bom dia, véi, quem fala é Dona Lulu. Gostaria que dá um alô aí pra todos os caminhoneiros, todos os viajantes que estão na estrada pra dar uma boa viagem. E todos os carreteiros de carro de boi, principalmente pra Ademar de Maniaçu, que é meu filho. E todos os curraleiros. E todos que estão viajando nessa estrada, que dá uma boa viagem.
0: Amém, meu
3: filho. Do filho que está viajando. Quem fala é Dona Lulu.
0: Amém, meu filho.
3: Tô na escuta.
0: Aí, a Dona Lulu já cortou, foi cedo, né, comadre? Como é que tá de friagem aí, meu comadre? Mal frio tá medonho, não tá? Friozinho da gota serena. Friozinho arrochado da gota serena. Um abraço pra todos os caminhoneiros, carreteiros, né? Que já tá na luta do dia a dia. Deus que protege esses meninos. Né? E as meninas.
4: E tem mulher que dirige caminhão, moço. Tem mulher que dirige caminhão, que eu já vi.
0: E Deus protege os carreteiros, os caminhoneiros, os caçambeiros, os trabalhadores que acordam cedo. 6:19. Deixa eu ver quem mais já acordou.

0: Silene já acordou, né, Gessilene? Forte abraço pra você. Deixa eu ver quem mais já acordou. Arô, bom dia. Bom dia.
1: Oi, seu Dionísio. Bom dia, seu Dionísio. Tá bem, seu Dionísio. Como é que o senhor tá? Tá bem?
0: Ah, sim, minha filha.
1: Como passou o final de semana?
0: Pelejado.
1: O senhor manda aí a próxima música do programa aí pra mim, viu, seu Dionísio? Uhum. Na escuta do programa. Desejando a todos uma boa segunda, um bom começo de semana, viu? Você e pra toda a equipe da educadora.
0: Filha. Amém, meu
1: filho. Um bom dia. Deus cuide de nós.
0: Em nome de Jesus.
1: Educadora amém. Presente nos nossos corações.
0: Ai, pessoa boa, né? Comadre Neide, lá de Guarambi, já acordou cedo, já fez o cafezinho, minha filha. A friagem tá medonha, gente. Teve um cafezinho, um chazinho pra esquentar a friagem. 6 horas e tanta. O tempo vai passando e o velho vai falando a hora certa. Que é pra vocês não perder os compromissos de vocês, aonde você estiver, você está nas roças, você está na cidade, vizinhança toda, muita gente vai acordando cedo. Bom dia, véi, bom dia. Aqui é Josimar da Sambaíba, que friagem é essa, né, meu véi? Como é que você tá de frio? Aqui o povo tá congelando os pés de frango, vixi. A friagem está de congelar o pé de frango. A friagem está de congelar os pés de frango. 6h21, deixa eu ver quem mais já acordou.
2: Véi, bom dia, véi. Aqui é Elma. Gostaria de ouvir um fio de cabelo de Titãozinho Chororó. Ofereço para Fininho, para Ferro Juazeiro, seu esposo. Ofereço para Isabel, seu esposo, para Ferro Juazeiro. Ofereço para Dona Chique e seu Zé na Taboa. E Cida, seu esposo, da Lacraia. E meu, para os meus parentes no Buzeiro, Araçá e Vintém. E ofereço para os meus pais na rua Padre Antônio Vieira. Tô ligadinha, viu, véi? E para meu esposo, José Bonfim.
0: O véi fica satisfeito. Deus que ajuda, minha filha. O Madre Elma já acordou cedo. Deixa eu ver quem mais já acordou, menino. Deixa eu ver quem mais já acordou. Véi, bom dia. Quem fala que é Marinélia de Vargem Formosa. Mande um alôzinho pra mim, pra toda a minha família. Obrigado, minha filha, pela audiência. E... muitas mensagens chegando. Já o véio atende mais, né? Já o véio atende. Mais mensagens. 6h23. 6h23. Pessoal, vai acordando, vai dando notícia. Vai acordando cedo, vai dando notícia. Vamos botar um forrozinho. Bota um forrozinho pro pessoal já esquentar os cambites. Oh! Ai, que essa friagem parece que a gente fica com constipação, não fica?
3: Manda caro quando.
0: Quem sabe rezar de

0: 6h34. 6h34 já. Jucineide já acordou, já mandou mensagem dizendo que já tá assuntando o programa do velho. Bom dia. Bom dia vocês que tá nas roças. Bom dia vocês que tá na cidade, vizinhança. Aonde vocês estiverem, não se aperreie, não se espante, que o véio tá com vocês toda hora e todo instante. Deixa eu mandar um abraço forte. Deixa o véio mandar um abraço pra compadre Pio do ônibus e todos os seus passageiros, né, compadre Pio? Já tá transportando os passageiros pra Catité, meu filho, logo cedo. Como é que tá de friagem? O pessoal acomoda nas roças, acorda cedo, né? Vem pegar os ônibus para vir para a cidade. Deus que abençoe a viagem de vocês, tanto na vida como na volta, para onde vocês andar. Viu? 6h35. Grande abraço, pessoais do meu sertão, pessoais que tá nas roças, pessoais que tá na cidade, vizinhança toda, bom dia. Deixa eu ver quem já acordou cedo,
1: Ô, velho, benção, velho, aqui é a Dema Teixeira do TikTok. Gostaria que o senhor escolhesse uma música que cabe pra Dema Teixeira e ofereça pra todos os ouvintes, pro senhor e pra todas as pessoas que gostaram do Dema Teixeira do TikTok. Valeu, que Deus abençoe a nossa pré-segunda-feira, a nossa semana.
0: Amém.
1: Valeu, velho, benção, velho.
0: Te abençoe, meu filho, te abençoe. Deixa eu ver quem mais já acordou. Cedo pra assuntar. O velho.
2: Bom dia, velho. Tudo bem com você aí, velho? O velho, estou na escuta do seu programa, velho. O velho, passa uma música à escolha da produção só pra nós curtir, velho. Valeu, um bom dia. Eu ofereço pra vocês todos da rádio um bom trabalho, velho. Início de semana abençoada pra você. Fica com Deus, velho. Valeu.
0: Amém, minha filha. Bom dia pra senhora também. Deus que dá virtude. Eu sei, sua família. 6h37. Olha a hora, pessoais. Olha a hora. Oxe. 6h37. 6h37. O sol já tá meio dia. Bom dia, véi, bom dia. Tudo bem com o senhor? Tô assim, meu filho, pelejando. Aqui quem fala é GB de Poções de Urandi. Ah, o padre GB acordou. Lá dos Poção, município de Urandi, na Bahia. Tá escutando, velho? Tô na escuta todos os dias, velho, do seu programa, que é muito engraçado. Mande um forrozinho de São João pra nós, porque já tá chegando o São João. Deus abençoe o senhor, velho, e todos da rádio. Fica com Deus. Amém, meu filho. Compadre GB, né, que é compadre Geraldo Brito, lá dos Poção, município de Urambi, já acordou, foi cedo.
3: Bom dia, velho de Anis, tudo bem? Eu, velho, aqui tá frio também, aqui em Maniaçu. Pessoal aqui tá cuspindo pedra de gelo, velho.
0: Tá frio.
3: Velho, você roda a música aí pra mim do Cristiano Neves aí, viu? Casta no quintal. Tá falando é o bonito de Maniaçu, moço. Marcolino, seu amigo, viu?
0: É pedra novena.
3: Tô na escuta, falou, bom dia.
0: Bom dia, meu filho. Bom dia, os pessoais de Maniaçu, acordando cheio, pra assuntar o velho, bom dia. Bom dia, meus povos, bom dia, minhas povas. Velho, bom dia. Quem fala que é Rosimara da Sambaíba, município de Riacho de Santana. Um ótimo dia pro senhor, velho. Amém, minha filha. Bom dia pra você também, viu, Rose? Rosimara, lá da Sambaíba, município de Riacho Santana, já acordou cedo. Já tá assuntando, velho. Bom dia. Deixa eu ver quem mais já acordou. Muita gente.

0: Segundo, bom dia. Como é que tá o senhor aí? Aqui é o Almeida, comunidade de Sambaíba, município de Riacho Santana. Tá tudo escuro do programa, onde era mais cedo. Tá tudo descendo aqui embaixo, pegando uns alunos aqui. Valeu, vai, Dionísio. Um bom dia pra nós todos, viu? Dá um alô aí pra o pessoal da Sambaíba aí. Que tá tudo escuro do programa. Valeu, vai, Dionísio.
1: Um abraço, viu? Compadre Almeida, transportando os alunos pra escola e já tá escutando o programa do velho. Bom dia, meu filho. Tá escutando o velho logo cedo. Deixa eu ver quem mais já acordou. Quem mais já acordou, que os pessoais vai acordando, vai juntando.
2: Bom dia, Dionísio. Tô escutando essa manhã na fazenda. Som Luiz, município da cidade de Aracatu, na Bahia. Quem fala é Nailton. Nailton. Passa cantor aí, Dima dos Trecados. Nome da música fica bom. Valeu, Dionísio.
1: Valeu, meu filho. Nail de Aracatu e acordou cedo, né? Como é que tá de friagem, meu filho? E essas bandas aí é fria. Aí pro lado de Vitória da Conquista, Aracatu. Viu? O pessoal tá escutando o velho. Ali é friagem. Eu gosto da friagem. Eu não tenho negócio de medo de frio, não, mano. Eu já vi até nas Europa, até no como é que chama? Lá na onde os pinguins caminham em cima do gelo. Nas Antárticas, não, lá no Polo Norte, Polo Sul. É nesse lugar lá, é lá nos estrangeiros. É lá nos estrangeiros, até nos estrangeiros eu já fui, gente. Eu rodava toda aquela região lá, montado no lombo do jumento. Rodava tudo aquilo lá, botava a capanga do rapadura e farinha e uma cabaça d'água. Oh, moço, eu rodava aqui tudo lá pra aquela região.

0: tudo lá por, lá nas Europa, ali pro lado das Europa, descendo assim, atravessando pro lado de cá, aí você sobe, sai nos estrangeiros, tá passando pros estrangeiros, já rodei aquilo tudo lá, gente, lá pros estrangeiros, nas Europa, Polo Norte, Polo Sul, nas Antárticas, lá na onde os pinguins caminham em cima do gelo, os pinguins lá caminham em cima do gelo, eu já caminhei aqui lá tudo, mas os pinguins, tá, eu andar aqui lá em cima do lombo do jumento, eu tinha um jumento, eu botava um arqueiro de farinha do lado, um arqueiro de rapadura do outro, uma cabaça d'água, vixe, do lado dos estrangeiros, para as Europa, tudo eu caminhava. E pensa num lugar frio, frio tá ali, né? Tão frio que o povo lá tá cuspindo pedra de gelo, gente, tão frio que tá fazendo.
1: 6h42. Deixa eu ver quem mais já acordou. Muita gente vai acordando cedo.
0: É, muita gente vai acordando cedo. Não. Deixa eu mandar um abraço pra meu padrinho, Roberto Abi, viu? Lá de Gualambi.
1: Um abraço pra você, meu filho, da Academia Roberto Abi, também radiador, trabalha na rádio. Um abraço pra todos os radiadores que trabalham nas rádios. Um abraço pra você, meu filho, menino bom, viu? Ô, menino bom.
0: E olha que eu assuntava ele desde pequenininho. Desde miudinho eu assuntava ele, meu. Aí tem janeiro, aí tem janeiro, tem janeiro.
1: 6h43 já. Deixa o véio prosseguir, meu filho. Deixa o véio prosseguir, minha filha.
0: O tempo vai passando. Deixa o véio passar a música. Deixa o velho passar mais uma musguinha.
1: Bichinho lá de Aracatu já mandou mensagem. Velho, aqui tá frio mesmo, viu?
0: Um abraço, hein, gente. Pessoal de Aracatu, tá surtando.
2: Bom dia, velho Dionísio, aqui Daniela fazendo brechu. Olha uma música na rede, velho.
1: Compadre Binho da Passagem de Areia também já acordou, né, Binho? E as cavalgadas, Binho? Um abraço pra você, meu filho. Binho é gente boa, me vê, me dá benção. Benção, velho, te abençoe, Binho.
0: Vim lá de Passagem de Areia, tá escutando o velho, bom dia. Véi, cadê os flamenguistas? Sumiu, sumiu. Os flamenguistas sumerteu, gente. Os flamenguistas.
3: Ô, véi, você já tomou seus remédios hoje? E o jogo do Flamengo, véi, como é que foi? Ô, véi, e o Flamengo?
4: Flamengo!
5: Flamengo até agora nada, né? E como eu falei, não pode iludir não, não ilude não, porque não ganha não, não tem boca não. Não tem jeito essa porcaria, essa do Flamengo, não. Joga na zica dessa porra aí. Esse Flamengo é muito dos olhos, bota vai pra é o cheirinho mesmo, bota o cheirinho, dos olhos, porque não tem cabimento essa porqueira.
1: Ai, flamenguista é igual trator, né? Só tem barulho e roda grande. Quando ganha, vixe, faz um barulho medonho. Liga pra rádio pra perturbar o véio, desregula a pressão do véio.
0: Agora quando perde, suverte.

0: 6h48, né? Solo já tá meio-dia. Como é o nome daquela mulher que ligou lá da região de Rio de Conta, que ela falou, velho, mora aqui perto de Rio de Conta, aqui, né? É município de Rio de Conta. Eita! 6h48, 6h48, meu filho. 6h48. Já tá na hora quase do véio se embora pra roça. Já tá na hora do véio se embora pra roça. Olha, eu vou espantar uns priquitos que tá comendo mim lá na roça. Quem já acordou, muita gente vai acordando. Um abraço aí para meu compadre Magno Pedeiro, lá de Curral de Varas, né, Magno? Um abraço para você, meu velho, pro lado de Morrinho. Tá escutando, velho? Bom dia. Deixa eu ver quem já acordou.
1: Bom dia, velho. Como é que tá o senhor, velho? Eu tô bem, velho. Graças a Deus. Eu espero que o senhor também esteja tudo bom, viu, velho? Véi, manda uma musiquinha pra mim aí de Tião Carreiro e Pardinho, véi. Qualquer um aí. Oferecer pros meus amigos daqui do assentamento de Serra Grande, véi. Município de Coribe, véi, eu gosto de seu programa, viu, véi?
0: Véi, fica.
1: Jardim, viu, daqui do assentamento de Serra Grande, oferecer pros meus amigos. O Nildo. Joaquim Cassolão.
0: Aí.
1: Véi. Tem outro velhinho também, Joaquim Cassolão,
0: tá escutando o velho, cê
1: não. Manda um alô pra ele aí, então fala pra ele aí, Joaquim Cassolão, o apelido do homem. Pode falar, viu? Porque ele não é reto não, porque ele jogava bola e o esportão dele era grande.
0: Vivo!
1: Aí botou o nome dele, Joaquim Cassolão.
0: Assunta!
1: O meu amigo Ronildo, o Muzinho, também, viu? Talzinho da Matinha. Gil, dali da Figueira. Gil, irmão de Dedé, do ônibus. E para meus filhos, todos os filhos aqui, viu? Que é muito filho, velho.
0: Ei, chameado de filho.
1: A Denivalda, viu? Popular loura. Ela gosta muito do seu programa também, velho.
0: Amém, meu filho. Grande abraço, viu? É, pessoal lá de assentamento Serra Grande, município de Coribe, tá escutando o velho. Bom dia. Bom dia a vocês por aí, do lado de Coribe. Pessoal de Corpus também, que já manda mensagem pro velho, tá escutando o velho. Tá assuntando o velho, tá assuntando o velho, tá assuntando o velho. Véi, bom dia, seu Dionísio, bom dia. Tudo bem com o senhor? Quem fala aqui é Nilton Motopax, do bairro Brasília, de Gualambi. Um abraço, viu, meu filho? Compadre Nilton Motopax. Lá do bairro Brasília, de Gualambi, já tô assuntando seu programa, véi. Viu? Que friagem medonha é essa, tá frio. Moço, tá frio, tá frio. Tá tão frio que o povo tá chorando pedra de gelo. 6h41 já. 6h51 já. Oi, gente, infelizmente vocês sossegam fácil vocês no canto que não dá tempo de ler mais mensagem, não, gente. Vocês querem que eu fique aqui até meio-dia, gente? Tem de piedade eu. Bom dia, véia, que é Selma de Passagem da Pedra em Gaporã. Mande um alôzinho pra meu pai Zé Maria, minha mãe Isabelle, que não perde seu programa. Com madre Isabelle, mas com padre Zé Maria, lá de Passagem da Pedra, né, Selma? Um abraço pra você, minha filha. Tá escutando o programa do véio, bom dia. Deus que dá virtude a vocês. Oi, gente, o véio já vai-se embora, viu? Infelizmente não dá versão do véio atender mais mensagem, que o véio já vai-se embora pra roça. Amanhã cedo o véio volta outra vez, com a bênção de Deus, com as graças divinas. Louvado seja nosso Senhor Jesus Cristo e para sempre seja louvado, né? Que Deus abençoe todos nós, que Deus ilumina nossos caminhos para onde nós andar, que Deus nos dá virtude, saúde, paz, alegria e um rebanho de coisa boa. passar pro lado de cá, 6:30 já, né? 6:53.

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Pro lado de cá, você vê lá a clínica Cicatricrim. Viu? Subindo aqui quem vem pro lado da rádio. Você vê. 6h54. 6 horas mais 54 minutos.

10h55, olha quem já acordou. Compadre Luiz Benivide, já acordou cedo, véi. Quero que o senhor mande um alô e um abraço, viu? E os desejos de um feliz aniversário de saúde, paz e alegria para nosso querido amigo, seu Darcio Oliveira, que hoje completa mais um ano de vida. Seu Darcio Oliveira hoje está completando mais um ano de vida. E os aplausos, Deus que dá virtude, saúde, paz, alegria. Muito bem, meu filho. É uma peça rara. Hoje completa mais um ano de vida. Deus que ajuda. 6h56, 6h56. Já tá vencendo a hora, já tá vencendo a hora, gente. Deixa o velho embora, gente. Deixa o velho embora, gente. Você tá ficando doido, gente. Por gosto de vocês, vocês querem que eu fique até meio-dia na rádio? É difícil, é difícil.

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8: 7:18.
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0: 7:34, 7:34, sejam todos bem-vindos ao nosso Jornal da Manhã, que está começando na manhã desta segunda-feira, 25 de maio do ano 2026. Bom dia a todos e a todas, sejam todos bem-vindos ao nosso Jornal da Manhã. Bom dia, Silvano Silva.
1: Bom dia, Paulão, bom dia, ouvintes do Jornal da Manhã.
0: E vamos às manchetes do dia.
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0: 7:35, 7:35. Muito obrigado pela sua audiência. Você que se liga na gente, você que está em casa, no carro, no trabalho, onde quer que esteja ouvindo, claro, a nossa potente Educadora FM 100,7, Caetité, Bahia, Brasil. Área policial em destaque. Homem morre após colidir moto em árvore na zona rural de Guanambi.
1: INSS começa pagamento da segunda parcela do 13º para aposentados e pensionistas.
0: Mulher é presa transportando 22 barras de maconha em ônibus com destino a Guanambi.
1: Novo centro da Fiocruz terá foco em tratamento avançado contra câncer.
0: Homem é encontrado morto dentro de tanque de água na zona rural de Guanambi.
1: Inscrições para o Enem 2026 começam nesta segunda-feira.
0: Denúncia de ameaça leva polícia militar a encontrar plantação de maconha em Urandi.
1: Lançado edital para levar internet e celular a comunidades isoladas.
0: Caixa inicia nesta segunda-feira o pagamento do Bolsa Família, referente ao mês de maio, para beneficiários com número de identificação social NIS terminado em 6. Pé de meia, pagamento para nascidos em janeiro e fevereiro, será feito nesta segunda-feira. Câmara pode votar fim da escala 6x1 ainda esta semana. Essas e outras notícias a partir de agora no nosso Jornal da Manhã.
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0: Às 7:37, 7:37. Até às 9, claro, você muito bem informado aqui através do nosso Jornal da Manhã, que está começando e segue no oferecimento da Cicatriclin, referência nacional em tratamento de feridas e realiza curativos. 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

0: 7h42, 7h42 agora. Muito obrigado pela sua audiência, você que se liga na gente.
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0: Olha, homem morre após colidir moto em árvore na zona rural de Guanambi. Um homem de 27 anos morreu após colidir a moto que conduzia contra uma árvore, isso na zona rural de Guanambi. A vítima foi identificada como Sebastião Henrique Silva Guimarães, servidor da Superintendência Municipal de Trânsito de Guanambi. Segundo informações das equipes de trânsito, o acidente aconteceu em uma estrada vicinal na região de Seraíma, próximo à localidade de Tanque do Caldeirão. Sebastião seguia de moto quando perdeu o controle e bateu numa árvore. O serviço de atendimento móvel de urgência SAMU 92 foi acionado, mas o homem já estava sem sinais vitais quando os socorristas chegaram ao local. O Departamento de Polícia Técnica, DPT, realizou o levantamento cadavérico e encaminhou o corpo ao Instituto Médico Legal IML de Guanambi, onde passou por exames de necrópsias. A causa da morte e as circunstâncias do acidente são investigadas pela Polícia Civil. 7h43, 7h43 agora. Você está ouvindo o nosso Jornal da Manhã. Muito obrigado pela sua audiência, você que se liga na gente. Olha, homem é encontrado morto dentro de tanque de água na zona rural de Guanambi. Um homem de 59 anos foi encontrado morto dentro de um tanque de água no perímetro irrigado de Seraíma. A vítima foi identificada como Edivaldo Aureliano Fernandes e, de acordo com as informações da Polícia Militar, familiares localizaram o corpo e acionaram a corporação e o Serviço de Atendimento Móvel de Urgência SAMU 192. Quando os socorristas chegaram ao local, parte do corpo já estava fora d'água e Edivaldo não apresentava sinais vitais e, de acordo com a Polícia Militar, não havia indícios de crime no local. A ocorrência foi registrada como morte a esclarecer. O Departamento de Polícia Técnica, DPT, fez a remoção do corpo e foi encaminhado ao Instituto Médico Legal IML de Guanambi. Às 7h44, você está ouvindo o nosso Jornal da Manhã, Área Policial em Destaque. Olha, mulher é presa transportando 22 barras de maconha em ônibus com destino a Guanambi. Uma mulher de 26 anos foi presa após ser flagrada com grande quantidade de drogas durante uma fiscalização da Polícia Militar Rodoviária no estado de Minas Gerais, em Montes Claros, Norte Mineiro. A abordagem aconteceu durante uma operação de rotina realizada pelos policiais em um ônibus interestadual que fazia o trajeto entre Aparecida do Taboado, no Mato Grosso do Sul, ao município de Lagoa Real. E segundo informações da polícia, a passageira demonstrou comportamento suspeito durante a fiscalização. Ela apresentava nervosismo, evitava contato visual com os militares e deu respostas contraditórias ao ser questionada sobre a viagem. Diante da situação, os policiais acionaram a equipe da ROCA, que é uma equipe especializada, de policiamento especializado, lá no estado de Minas Gerais. Indicou duas malas que estavam no compartimento de bagagens do veículo. Durante a revista, os militares encontraram 22 barras de maconha e dois pacotes contendo flor de cannabis escondidos nas bagagens. Ainda conforme a Polícia Militar, a mulher confessou que receberia uma quantia de R$3.000 para transportar e entregar a droga em Guanambi. Ela foi presa em flagrante e encaminhada à delegacia da Polícia Civil de Montes Claros, onde o caso foi registrado e a polícia segue investigando a origem e destino do entorpecente. 7h46, 7h46 agora. Área policial em destaque no nosso Jornal da Manhã. Muito obrigado a você que se liga na gente, ouvindo aí a nossa potente Educadora FM 100,7, Caetité, Bahia, Brasil.
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0: São 7h47, 7h47, o nosso Jornal da Manhã, agora com informação sobre o 13º do INSS. INSS começa pagamento da segunda parcela do 13º para aposentados e pensionistas. O pagamento começa hoje e quem tem os detalhes de Brasília é o repórter Claudimário Carvalho.
1: Começa nesta segunda-feira, dia 25 de maio, o pagamento da segunda parcela do 13º salário para aposentados, pensionistas e beneficiários do INSS. O calendário segue até 8 de junho, conforme o número final do cartão do benefício, sem considerar o dígito verificador. Nesta etapa, cerca de R$ 39 bilhões serão liberados para mais de 35 milhões de segurados. Somada à primeira parcela paga em abril, a antecipação do 13º deve injetar R$ 78 bilhões na economia brasileira. Para o ministro da Previdência Social, Volney Queiroz, é dinheiro para milhões de famílias antes do esperado e respeito ao trabalhador.
2: Na prática, é dinheiro no bolso de milhões de famílias antes do esperado. Quem trabalhou a vida inteira merece respeito. E respeito também é garantir o benefício chegando mais cedo.
1: Recebem um abono segurados que tiveram em 2026 benefícios como aposentadoria, pensão por morte, auxílio por incapacidade temporária, auxílio acidente, auxílio reclusão e salário maternidade. Já beneficiários do benefício de prestação continuada, o BPC, e da Previdência Mensal Vitalícia não têm direito ao pagamento. Os segurados podem consultar o valor e a data do depósito pelo site ou aplicativo Meu INSS na opção Extrato de Pagamento. De acordo com informações da Previdência Social, a antecipação beneficia aposentados e pensionistas de todos os estados e fortalece a economia dos municípios com maior circulação de recursos. Da Agência Rádio Gov em Brasília, Claudimário Carvalho.
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4: 7h49, 7h49. Daqui a pouco de volta com outras informações aqui no nosso Jornal da Manhã. Bom dia.

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1: São 8:05, 8:05, e o nosso Jornal da Manhã, da nossa Rádio Educadora, 45 anos no ar. Agora as informações soltadas para as eleições de 2026. Assédio eleitoral. Como o trabalhador pode se proteger? Vamos às informações na parceria da nossa Rádio Educadora com a agência Rádio Web.
2: 2.360 denúncias envolvendo 1.808 empresas ou pessoas. Esses números trazem um panorama do assédio eleitoral no trabalho nas eleições de 2022. Os dados são do Ministério Público do Trabalho, registrados entre maio e novembro do mesmo ano.
3: Esse quadro reforça ainda mais a necessidade de atuação do MPT no combate a essa prática. Apesar de as eleições ocorrerem em outubro, o órgão já iniciou ações de enfrentamento ao assédio eleitoral.
2: Um dos passos dados é a campanha Maio Lilás, que você vai conhecer nesta edição, em que o trabalhador também vai entender como se proteger do assédio eleitoral.
4: Assédio eleitoral é quando, de forma velada ou de forma expressa, nós temos condutas que são advindas do empregador para com os trabalhadores, sejam eles em qualquer formato de contratação, que venham a constranger, a impedir esse exercício livre e consciente para que ele expresse a sua liberdade de opinião.
3: A explicação é da advogada Zilmara Alencar, que presta assessoria e consultoria jurídica a sindicatos. Vamos aos exemplos dados pela vice-coordenadora da Coordenadoria Nacional de Promoção da Liberdade Sindical e do Diálogo Social, a CONALIS, Cristina Benedetti.
5: A gente pode ter tanto uma conduta ativa do empregador, que exige, na verdade, o voto em determinado candidato, ou então, de forma expressa, coíbe que o trabalhador vote em quem ele efetivamente deseja votar. Nós temos a proposta de pagamento de bônus, por exemplo, né? De benesses, uma churrascada, dias de folga, se determinado candidato ganhar, como também ameaças, né? Ameaça de despedimento, ameaça de redução do quadro de funcionários, a propagação de crises financeiras, se tal candidato ganhar ou se tal candidato perder. Então, nós teremos deflagrado uma grande crise no cenário nacional e postos de trabalho serão cortados.
2: Parece até distante do nosso dia a dia, mas não é. Das 2.360 denúncias de assédio eleitoral no trabalho que citamos que o MPT recebeu nas eleições de 2022, 934 são da região sudeste. Em segundo lugar, a região sul, com 690 registros. O Sindicato dos Empregados em Estabelecimentos de Serviços de Saúde de Brasília, o Sindisaúde, recebe muitas denúncias desse tipo de prática. A afirmação é do diretor da entidade, Marcos Rogério.
6: A gente sempre tem recebido muitas denúncias, nós temos exemplos a citar. E a gente acompanha com preocupação os relatos e essas denúncias com relação ao assédio eleitoral, que outras formas de pressão política sofrida, né, pelos trabalhadores, especialmente em períodos eleitorais mais acirrados, né, que nós estamos vivendo atualmente. Existem situações que os trabalhadores relatam medo de perseguições, constrangimentos, ameaças, pressão por posicionamento político que ele possa ter, receio de sofrer algum prejuízo profissional em razão da sua opinião pessoal. Ainda que muitos casos não avancem formalmente por medo de exposição ou retaliação, o tema a gente entende que ele é real e precisa ser tratado com seriedade pelas instituições.
3: O Ministério Público do Trabalho lançou mais uma edição da campanha Maio Lilás, com foco na promoção da democracia nas relações de trabalho, na valorização da liberdade sindical e no enfrentamento ao assédio eleitoral. O slogan é: assédio eleitoral não pode não.
2: O coordenador nacional da CONALIS, Alberto Emiliano, destaca a importância da ação.
6: toda e qualquer conduta discriminatória, toda e qualquer conduta que tenha como finalidade violar, mitigar direitos fundamentais, não pode ser admissível. O Ministério Público do Trabalho tem essa preocupação, né? Nesses últimos 4, 6 anos tem inclusive pautado o processo eleitoral com a nossa atuação, que é muito competente, e repito, nesse ano eu acho que de forma muito mais qualificada a gente traz os sindicatos para esse embate, para fazer, como bem dito, a tutela do direito fundamental ao voto.
3: Os sindicatos são importantes no combate ao assédio eleitoral, já que ajudam a proteger a parte mais frágil da relação de emprego, o trabalhador, lembra a procuradora da MPT, Cristina Benedetti.
5: O empregador tem o poder de gerir o seu empreendimento, o poder de mando e o poder de despedimento. E o trabalhador, ele tem a necessidade de se alimentar. Ele depende do trabalho para sobreviver, né? Então, ele fica naturalmente sujeito a práticas de assédio. E para isso tem a força coletiva, a união de trabalhadores, para que juntos possam trazer um equilíbrio de forças. Então, quando a gente tem sindicatos fortalecidos, sindicatos com autonomia formal e material, com recursos para conseguir efetivamente tutelar esses trabalhadores, com recursos materiais e formais para poder empoderar os trabalhadores, para poder instruir os trabalhadores, conscientizá-los dos seus direitos, inclusive o direito ao voto livre e consciente, há então um fortalecimento da democracia.
6: Inclusive, não se está aqui tentando atribuir às entidades sindicais uma nova função, né? Na verdade, a gente tem um reconhecimento de que a organização sindical antecede a democracia, ou seja, os sindicatos, além da defesa dos interesses da categoria, enfim, eles têm um papel importantíssimo na construção, na consolidação do regime democrático. Daí a ideia de reconhecimento que a Conalis faz para, digamos assim, atribuir ao sindicato essa função que já lhe é própria, já lhe é peculiar.
2: O Ministério Público do Trabalho tem realizado em todo o Brasil os eventos Diálogos com o MPT, Sindicatos, Democracia e Assédio Eleitoral. São encontros que compõem o Maio Lilás e reúnem diferentes sindicatos de empresas, trabalhadores e quem mais quiser participar. O diretor do Sindsaúde, Marcos Rogério, esteve presente na edição de Brasília.
6: Esse encontro reforçou a importância da atuação conjunta entre os sindicatos, as instituições públicas, a sociedade civil na defesa da democracia, né, da liberdade de escolha, da dignidade do trabalhador. O Centro de Saúde também entende que combater qualquer forma de coação política no ambiente laboral é proteger os direitos fundamentais garantidos pela Constituição.
3: Além de Brasília, Porto Alegre, São Paulo e Belo Horizonte já receberam os eventos, mas há outros previstos. Salvador em 27 de maio e Manaus em 2 de junho. Procure o MPT no seu estado para saber mais.
2: O MPT segue recebendo denúncias do trabalhador, de sindicatos e de qualquer cidadão para combater o assédio eleitoral. Há inclusive parcerias com a Justiça do Trabalho e a Justiça Eleitoral. E as denúncias são anônimas e podem ser feitas em mpt.mp.br.
4: E é importante a gente ressaltar que a atitude daquele que se sente incomodado com alguns tipos de ações que estão sendo adotadas, ela deve sim ser propagada, ela deve sim ser falada. Muitas vezes eu tenho dúvidas, será que isso é assédio ou estou apenas imaginando coisas? Relate mesmo essa sua imaginação, porque aí facilita que, com orientação jurídica, com a busca de mais materiais e provas, a gente possa de fato trazer com justiça, com mais técnica, a comprovação ou não daquele tipo de prática assediadora.
3: A advogada Zilmara Alencar, que você acabou de ouvir, o coordenador nacional da Conalis, Alberto Emiliano, e a vice da coordenadoria, Cristina Benedetti, participaram do videocast Prosa de Trabalho Entrevista, disponível no YouTube MP Trabalho.
2: Em radiompt.com.br você também encontra este e outros episódios do Prosa de Trabalho, disponíveis também nas principais plataformas de áudio. Até a próxima edição.
3: Tchau, obrigado por ouvir. 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
7: 8:16, 8:16 agora. Você está ouvindo o nosso Jornal da Manhã. Muito obrigado pela sua audiência. Você que se liga na gente, ouvindo, claro, a nossa potente Educador FM 100,7, Caetité, Bahia, Brasil. Olha, a Caixa inicia nesta segunda-feira, dia 25, o pagamento do Bolsa Família referente ao mês de maio para os beneficiários com o número de identificação social NIS terminado em 6. Os pagamentos serão realizados preferencialmente na poupança Caixa ou conta Caixa Tem. Com a conta Caixa Tem, os beneficiários podem pagar contas e fazer transferências diretamente pelo aplicativo no celular. O benefício também pode ser movimentado com cartão de débito da conta em comércios, unidades lotéricas, correspondentes Caixa Aqui, terminais de autoatendimento e agências da Caixa. Além disso, é possível realizar saques sem cartão nos terminais de autoatendimento e unidades lotéricas, utilizando a identificação biométrica previamente cadastrada em uma agência da Caixa. No aplicativo Bolsa Família, é possível acompanhar as informações dos benefícios, além de receber atualizações e novidades sobre o programa. 8:17, 8:17 agora, bom dia!

0: São 8h17, 8h17, este é o nosso Jornal da Manhã, da nossa Educadora FM 100,7 em Caetité, Bahia. Agora as informações sobre edital lançado sobre a questão relacionada à internet, lançado o edital para levar internet e celular a comunidades isoladas. Os detalhes de Brasília, com a repórter Daniele Popov.
1: Foi lançado nesta sexta-feira, dia 22, o edital para levar telefonia móvel e banda larga a moradores de comunidades remotas. O Ministério das Comunicações, a Anatel e uma entidade não governamental vão destinar 20 milhões de reais para antecipar sinal de celular e internet de qualidade em 120 localidades remotas de 17 estados brasileiros. O edital contemplará áreas sem cobertura e de difícil acesso em estados como Paraíba, Pernambuco, Amapá, Paraná, Bahia e Maranhão. A iniciativa inclui agrovilas de assentamentos, além de territórios de comunidades tradicionais, como comunidades quilombolas e aldeias indígenas. Cada localidade mapeada para ampliação da cobertura será atendida de forma exclusiva por uma operadora. A disputa entre as prestadoras interessadas ocorrerá pelo critério de menor preço, quando a empresa que oferece o menor valor para a instalação da infraestrutura de rede tem prioridade no atendimento daquela região. Os 20 milhões de reais se somam aos 250 milhões já executados nos três primeiros leilões realizados pelo governo federal, destinados à expansão da conectividade em vilas, distritos e comunidades rurais e remotas do Brasil. Da agência Rádio Gov em Brasília, Daniele Popov.
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3: 8h20, 8h20 agora, você está ouvindo o nosso Jornal da Manhã, muito obrigado pela sua audiência. Eu vou lembrar você que hoje, a partir das 9h, ele estará de volta, viu? O Pedro Silva, o categoria, para comandar muito bem o Show da Manhã, né? E aí tocando a boa música, informando com toda a interatividade com os nossos ouvintes. Então, grande abraço, Pedro Silva, o categoria, que vai estar de volta comandando o Show da Manhã através da nossa potente Educadora FM 100,7, Caetité, Bahia, Brasil. 8h20, 8h20 agora, até as 9, claro, você muito bem informado em nome das lojas O Rei do Celular. 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

0: Começam nesta segunda-feira as inscrições para o Enem 2026, a principal porta de entrada para o ensino superior no país. Os candidatos terão até o dia 5 de junho para se inscrever pela página do participante. Já as provas serão aplicadas nos dias 8 e 15 de novembro. A edição deste ano traz novidades anunciadas pelo Ministério da Educação. Entre elas, é a pré-inscrição automática para estudantes matriculados no terceiro ano do ensino médio. Nesse caso, os alunos precisarão apenas confirmar os dados e escolher a língua estrangeira da prova. Outra mudança é que o Enem volta a valer como certificado de conclusão do ensino médio para maiores de 18 anos, dependendo da nota obtida. A função havia sido retirada em 2017. Além disso, o MEC anunciou a ampliação dos locais de prova. Segundo o governo federal, cerca de 10 mil novos pontos de aplicação foram adicionados para reduzir deslocamentos e ampliar o acesso ao exame. O pagamento da taxa de inscrição poderá ser feito até dia 10 de junho. Também neste período, candidatos poderão solicitar atendimento especializado e uso do nome social. 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
1: 8 horas e 26 minutos, 8h26, dá só um tempo, daqui a pouco de volta com outras informações no nosso Jornal da Manhã. Bom dia.

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1: São 8:41, 8:41, nosso Jornal da Manhã, agora com a informação sobre Fiocruz. Novo centro da Fiocruz terá foco em tratamento avançado contra câncer. A repórter Daniela Longuinho tem os detalhes.
2: Como parte das celebrações dos 125 anos da Fiocruz, o presidente Lula participou neste sábado, no Rio de Janeiro, da inauguração da nova sede do Centro de Desenvolvimento Tecnológico em Saúde, CDTS Fiocruz. A unidade será voltada ao estudo de vacinas, medicamentos e soluções inovadoras para o SUS, como explicou o coordenador-geral da unidade, Carlos Morel.
3: Em 2002, no Congresso Interno da Fiocruz, decidiu criar o CDTS. E eu vou ler qual foi a resolução do Congresso Interno. O desenvolvimento tecnológico de produtos e processos demanda instalações, equipamentos, processo de trabalho, forma de organização e gestão próprias. Em outras palavras, era necessário criar uma estrutura capaz de atravessar uma etapa crítica. Como é que a gente transforma conhecimento científico em soluções concretas para o SUS? Foram necessárias duas décadas para a gente chegar ao dia de hoje. Mas essas duas décadas expressam também a resiliência da Fiocruz.
2: A Fiocruz também passará a contar com um Centro de Desenvolvimento e Produção de Terapias Cartecel, dedicado a um dos tratamentos mais avançados do mundo contra o câncer. Trata-se de uma terapia que utiliza as próprias células imunológicas do corpo para atingir e destruir células infectadas. Foi o que aconteceu com o publicitário Paulo Peregrino, de 61 anos, que teve remissão de um linfoma usando a terapia inovadora, após 13 anos lutando contra a doença. O ministro da Saúde, Alexandre Padilha, destacou que o tratamento de alto custo ficará disponível gratuitamente no SUS e citou o caso bem-sucedido de Peregrino, que esteve presente no evento.
4: A diferença da Fiocruz é que um tratamento que hoje custa 350 a 400 mil dólares, mais de 2 milhões de reais, graças à produção da Fiocruz, presidente. Pessoas como Paulo vão poder receber esse tratamento pelo SUS, de graça, como direito.
2: Foram investidos 330 milhões de reais do governo federal no projeto de terapia Cartecel 100% nacional. O presidente Lula afirmou que os investimentos em pesquisa e inovação são essenciais para o desenvolvimento do país.
5: O que a gente ouve muito no governo é o seguinte: ah, custa muito, é muito caro. Não tem dinheiro. Isso é o que a gente mais ouve. E as pessoas nunca param para se perguntar quanto custa não fazer. E esse é o desafio que nós temos que ter daqui para frente no Brasil. Se a gente quiser tirar o Brasil do rol dos países em via de desenvolvimento e colocar o Brasil no rol dos países altamente desenvolvidos.
2: A tecnologia mira brasileiros que enfrentam leucemia, linfoma e mielo múltiplo. A iniciativa é resultado de uma parceria firmada em 2023 entre Fiocruz, Ministério da Saúde e a organização norte-americana Caring Cross. Os primeiros pacientes devem participar dos estudos clínicos e começar a receber tratamento experimental no segundo semestre deste ano. Da Rádio Nacional em Brasília, Daniela Longuinho.
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6: 8:45, faltando 15 para as 9 horas da manhã. Muito obrigado você que se liga na gente, você ouvindo aí o nosso Jornal da Manhã, ouvindo, claro, a nossa potente Educadora FM 100,7, Caetité, Bahia, Brasil. Olha, a Câmara dos Deputados deve ter uma das semanas mais importantes do ano. A expectativa é votar na sessão do plenário, de quinta-feira, a proposta de emenda à Constituição, que acaba com a jornada semanal, com 6 dias trabalhados e apenas 1 de descanso, sem redução de salário. A previsão é que o relatório do deputado Léo Prates, Republicanos da Bahia, seja apresentado na comissão especial que trata do tema ainda nesta segunda-feira. Parlamentares da oposição devem pedir vista, o que suspende a tramitação de qualquer projeto por 48 horas ou duas sessões. Passado esse prazo, a matéria deve ser analisada na manhã de quinta pelos integrantes da comissão e à tarde do mesmo dia no plenário. Se aprovada no colégio temático, a PEC vai precisar receber votos favoráveis de 3/5 do total dos deputados, ou seja, 308 votos, né? A reunião semanal de líderes partidários deve ocorrer na terça-feira para sacramentar os acordos, mas lideranças ouvidas pela reportagem calculam, né, que dificilmente o número não será alcançado. Na cúpula, ao lado, a presidência do Senado Federal ainda não definiu a agenda da semana. A sessão de apresentação do relatório da PEC, que põe um fim na escala 6x1, está marcada para as 17 horas de hoje, para ser aprovada no colegiado. É necessária maioria simples, metade mais um dentre os presentes favoráveis ao projeto. Na última sexta-feira, o relator afirmou que as regras de transição ainda não foram definidas, mas devem ser seladas entre o presidente da Câmara, Hugo Mota, e o presidente Luiz Inácio Lula da Silva. Na terça-feira, portanto, a Comissão de Assuntos Econômicos do Senado deve votar a proposta de financiamento das dívidas dos produtores rurais com recursos do Fundo do Pré-Sal. A medida seria votada na semana passada, mas foi adiada a pedido do Ministério da Fazenda, que estima impacto de 180 bilhões aos cofres públicos. Já a Comissão de Viação e Transportes da Câmara dos Deputados debate a regulamentação, né, a regulamentação do sistema pedágio com livre passagem, também conhecido como Free Flower. Né, na quarta-feira promete ser um dia igualmente cheio na Câmara. As comissões de Saúde, de Ciência, Tecnologia, Inovação e de Minas e Energia ouvem os ministros respectivos de cada área, né, o Alexandre Padilha, Luciana Santos, Alexandre Silveira, para discutirem as ações e prioridades para 2026. Portanto, aí, né, a Câmara dos Deputados essa semana estará bastante movimentada, principalmente aí com a temática da jornada semanal 6x1, né? E aí nós vamos estar acompanhando todo esse desfecho, para levar as informações a você, ouvinte da nossa Educadora FM, que é um assunto, na verdade, que interessa, né, ao trabalhador brasileiro. 8h49 agora, bom dia!
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0: São 8:50, faltando 10 minutos para as 9 horas. O nosso Jornal da Manhã trazendo as informações sobre o aplicativo do Bolsa Família. Já estou falando desse assunto aqui, mas os detalhes sobre novas funcionalidades que o aplicativo está apresentando. E neste momento vamos ouvir essa matéria.
1: Olá, este é o Sextou MDS, o jornal que te deixa por dentro dos principais acontecimentos da semana do Ministério do Desenvolvimento e Assistência Social, Família e Combate à Fome. Eu sou Érica Brás.
2: E eu sou Thiago Tarelli. Esses são os principais destaques da semana.
1: Bolsa Família chega a mais de 19 milhões de lares em maio.
2: Em maio, Bolsa Família é unificado em 217 municípios.
1: Aplicativo do Bolsa Família oferece novas funcionalidades. Mais de 19 milhões de lares em todo o país vão receber o Bolsa Família em maio. As transferências começaram na segunda-feira, 18 de maio. Este mês, o programa chega a mais de 49 milhões e 570 mil pessoas.
2: O investimento do governo do Brasil no Bolsa Família de maio é superior a 12 bilhões e 900 milhões de reais. O valor médio do benefício é de R$ 678,01.
1: O pagamento segue o calendário escalonado, de acordo com o último dígito do número de identificação social, o NIS. Recebem primeiro aqueles com o NIS final 1 e assim por diante, até o NIS terminado em 0. As transferências começaram no dia 18 e vão até o dia 29 de maio.
2: Famílias que vivem em municípios em situação de emergência ou estado de calamidade pública recebem o benefício no primeiro dia do pagamento, independente do NIS.
1: Este mês, 159.248 famílias aumentaram a renda e ingressaram na regra de proteção do Bolsa Família. Durante 12 meses, essas famílias vão receber 50% do valor do benefício.
2: Para saber mais sobre o Bolsa Família, acesse o site em gov.br/mds.
1: A transferência do Bolsa Família em maio foi unificada em 217 municípios de 9 estados brasileiros. Assim, todos os beneficiários dessas localidades receberam no primeiro dia de pagamento, 18 de maio, independente do número de identificação social, o NIS.
2: A medida ocorre porque estes municípios estão em situação de emergência ou estado de calamidade reconhecidos pelo governo federal. O MDS investiu o valor superior a R$ 817.900.000 na unificação do Bolsa Família este mês.
1: A ação atendeu mais de 1.220.000 famílias que vivem em cidades atingidas por eventos climáticos extremos ou outras situações emergenciais.
2: O Rio Grande do Norte tem 124 municípios com pagamento unificado. Sergipe tem 6, Pernambuco 27 municípios, Paraíba 31.
1: A lista segue com Amazonas, com 3 municípios na ação de enfrentamento a desastres, Roraima com 6, Pará com 1.
2: Completam a lista os estados do Rio de Janeiro, com 3 municípios, e Paraná, com 16.
1: Durante o período de pagamento unificado, os processos de revisão e averiguação do cadastro único ficam suspensos, evitando bloqueios e cancelamento do benefício.
2: E mais notícias sobre o Bolsa Família. Novas funções do aplicativo Bolsa Família estão disponíveis para os mais de 19 milhões de beneficiários do programa. A versão atualizada do app está disponível para download em dispositivos Android, por meio da loja Google Play.
1: A atualização do app foi promovida pelo MDS e pela Caixa Econômica Federal e ficou disponível na segunda-feira, 18 de maio. O ministro do Desenvolvimento Social, Wellington Dias, comentou as mudanças que visam facilitar a vida de quem recebe o Bolsa Família.
3: A atualização do aplicativo do Bolsa Família é uma ferramenta que permite a cada família beneficiária poder dar solução a problemas que tenha. Por exemplo, por que que teve um bloqueio? Lá no aplicativo você vai conseguir saber e vai conseguir ali dar a solução. É uma situação em que precisa matricular uma criança ou ali não está frequentando a aula, é atualização do cadastro, tudo isso agora no aplicativo.
2: Com a atualização do aplicativo, o responsável familiar vai poder consultar informações detalhadas sobre a situação do benefício, a composição dos pagamentos e eventuais ocorrências relacionadas ao cadastro. Isso vai permitir que o beneficiário identifique possíveis pendências que precisam ser regularizadas.
1: Wellington Dias apresentou alguns dos novos serviços disponíveis no aplicativo, que agora oferece conexão com outros programas do governo federal.
3: É uma ferramenta para acessar vários programas além do Bolsa Família. O Minha Casa Minha Vida, como é que eu faço para me cadastrar? Como é que funciona o programa de melhoria habitacional, o programa Gás do Povo, Luz do Povo, o programa Pé de Meia, ou seja, são várias portas que se abrem para o público do Bolsa Família.
2: Com as novas funções do app, os atendimentos nos Centros de Referência de Assistência Social, os CRAS, ou em outros serviços públicos, devem ficar ainda mais ágeis. O esperado é que o beneficiário saiba quais medidas deve tomar antes de se deslocar ao CRAS em busca de informações.
1: O aplicativo também recebeu aprimoramentos de acessibilidade, além de contar com uma navegação mais simples e intuitiva.
2: Funcionalidades que já existiam, como extrato de pagamento, mensagens do programa e calendário de repasses, foram otimizadas.
1: Você sabia que o programa Acredita no Primeiro Passo direciona vagas de emprego formal em todo o Brasil para o público do Cadastro Único?
2: Toda semana, aqui no Sextou MDS, a gente anuncia as vagas abertas. Daí, quem tiver interesse e está inscrito no Cade Único, pode procurar o Ministério pelo número 121. A ligação é gratuita. Então, vamos às vagas?
1: A CEE está com 380 vagas abertas para jovem aprendiz e estagiário nos estados do Rio de Janeiro e Minas Gerais. É preciso ensino médio, técnico ou superior.
2: A Aurora oferece 1.250 vagas para operador de produção em Santa Catarina, Rio Grande do Sul e Mato Grosso do Sul.
1: A BRF tem 3.086 vagas abertas nas áreas operacionais e promoção de vendas. As vagas são para Goiás, Minas Gerais, Mato Grosso, Paraná, Rio Grande do Sul, Santa Catarina e São Paulo.
2: Por fim, a CBIC oferece 904 vagas nas áreas de construção civil, manutenção, montagem, técnica e administrativa, nos estados do Amapá, Rio Grande do Norte, Paraná, São Paulo, Goiás, Ceará, Minas Gerais, Paraíba, Rio Grande do Sul, Pará e Espírito Santo.
1: Ao ligar para o Disque Social pelo número 121, escolha as opções em sequência. Opção 1, 3, 5 e 3 novamente. Depois é só aguardar o atendimento e informar que tem interesse nas vagas do programa Acredita, dizendo o nome da empresa.
2: Essas vagas também são divulgadas no Instagram do MDS. Fique ligado em @mdsgovbr.
1: Lembre-se, as vagas são destinadas ao público do Cadastro Único, como aqueles que recebem o Bolsa Família, por exemplo. É possível manifestar interesse em mais de uma vaga.
2: Você ouviu o Sextou MDS.
1: Um resumo das principais ações do Ministério do Desenvolvimento e Assistência Social, Família e Combate à Fome.
2: Não esqueça de nos seguir nas redes sociais, Facebook, Instagram, X e Quai, no @mdsgovbr.
1: Para ouvir outras notícias e podcasts, procure o MDS no SoundCloud e no Spotify.
2: E claro, visite o site oficial gov.br/mds. Nós esperamos vocês todas as sextas-feiras.
1: Até a próxima semana!

0: É o nosso Jornal da Manhã, já chegando ao fim. Nós estaremos de volta amanhã, logo após a missa, a seguir o show do rádio Pedro Silva com o Show da Manhã, de volta aí de suas férias, aqui no nosso Jornal da Manhã. Nós estamos já desejando que as boas-vindas ao nosso colega Pedro Silva, retornando às suas atividades. Pedro, até meio-dia com o Show da Manhã, e meio-dia voltaremos para apresentar o programa informativo. Até lá.
1: Forte abraço a todos e até amanhã, se Deus quiser. Bom dia.
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Galera massa, chegamos com tudo. Hoje é Super Segunda, 25 de maio de 2026. Pois muito bem. Graças ao nosso bom Deus, estamos aqui retomando as atividades depois de um período, eu diria até curto, né, gente? Isso mesmo, porque foram 20 dias, né? Afastado aqui da emissora, curtindo aí as férias, né? Ou pelo menos parte delas, né? Dois terços do período de férias, mas agora retomando, portanto, as nossas atividades aqui na programação show. Agradecendo fortemente ao nosso bom Deus que nos dá esta importante oportunidade. Agradecendo ao nosso querido colega Jota Rodrigues, o Jotinha, que com muita maestria, mais uma vez, comandou aqui o nosso show, né, Jota? Um abraço pra você, meu querido. Beijo no seu coração. E gratidão sempre, né? Afinal de contas, conduziu, como eu disse, com uma capacidade extraordinária de lidar bem com o nosso público, com a nossa grade de anunciantes, patrocinadores também. Esse é o show, ou seja, mantendo alto nível de audiência. Isso pra gente é super importante em se tratando de emissora e também na manutenção desse público bacana que acompanha a nossa programação diariamente. Estamos chegando e chegando com tudo a partir de agora, assumindo o comando da nave, cumprimentando toda a nossa equipe aqui também, da educadora. Eu até brincava com o nosso querido Paulão, com o Silvano, né? Eles diziam o seguinte: seu show, estávamos com saudade. Pois é, a gente também, né? Estávamos sempre aqui, por aqui, por perto e tal, não no microfone propriamente dito, mas bate aquela saudade sim. Quando a gente retorna, tem aquela sensação de acolhimento super bacana e essa sensação ela é recíproca. Portanto, a toda a nossa equipe educadora, aquele abraço, salve, salve, estamos juntos!

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0: Muito bem, a partir de agora você podendo pedir o seu som através do nosso WhatsApp 99907-1007 no Manda Que A Gente Atende. Capricha aí, tá valendo? Que a partir de agora sua música bacana no seu dial, são 95, bom dia.

0: e The Collins. São 9:27, bom dia, hein? Salve, salve, numa boa ao vivo, na Educadora 100,7, presente no seu coração. Nós mandamos aqui para o João Gabriel, nosso ouvinte, né? Eu rolei aqui o João Gabriel, né? Trazendo aí o som. Eu quero sempre mais, mandalozão também para João Gabriel, ou simplesmente Gabriel, né, Gabriel? Gabriel Soares, curtindo a nossa programação, desejando as boas-vindas pra gente aqui, né? De retorno, bom retorno. Maravilha então, viu, Gabriel? Um abração pra você, meu querido Gabriel Soares, que tá aí na construção civil neste momento, acompanhando a nossa programação. E claro, em alto volume, né? Curtindo a nossa Educadora 100,7, numa boa. Mandar um alô também pro meu amigo Silas, é, nosso querido Silinho aí do Bar do Silinho, né? Grande Silinho, um abração pra você, curtindo também a nossa Educadora 100,7, numa boa, né? Presente no seu coração. 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Obrigado pela audiência. 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Grande Silim, um abração pra você, obrigado por estar com a gente, hein? São 9:28, meu Brasil, daqui a pouco a gente volta e volta com tudo, trazendo a seguinte informação, além de trazer muita música de volta, na sequência, a gente vai trazer também a informação de que o Desenrola começa o uso do FGTS, que é o Fundo de Garantia por Tempo de Serviço, para renegociar dívidas. Então você vai conhecer um pouco das regras aí e no mais buscar mais informações, um aprofundamento diretamente lá na sua instituição credora, né? Para poder fazer a renegociação através do Desenrola, utilizando o FGTS, que é o Fundo de Garantia por Tempo de Serviço, para fazer esse procedimento aí, né? Foi mais uma medida adotada pelo governo no sentido de baixar o número de endividados, já que essa é uma questão que assola grande parte das famílias brasileiras. E aí o governo, vendo no FGTS uma possibilidade de dar aquele alívio, né? Possibilitar que essas famílias possam respirar um pouco mais aliviadas através desse ajuste de contas aí, através do FGTS. Daqui a pouco a gente traz mais detalhes pra você. São 9:29, segura aí, tá?
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9: 9:37.
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tá rolando por aqui o nosso show da manhã, uma marca de sucesso educadora. Ô, gente, olha, prometi a informação, prometi que traria informação, vamos lá então, olha só, a partir de hoje está disponível o uso de parte do FGTS para renegociação de dívidas dentro do novo Desenrola Brasil. Após consulta, os bancos terão um prazo de até 30 dias para formalizar contrato com a Caixa, que fará a transferência do valor diretamente à instituição financeira para pagamento da dívida. Como vai funcionar? Vamos lá, as etapas são as seguintes. Olha, segundo o governo federal, a adesão será feita diretamente pelas instituições financeiras após autorização do trabalhador no aplicativo do FGTS. Então vamos lá, olha só, a transação, a adesão, ela será feita diretamente entre as instituições financeiras, no caso, aonde existe o débito, e a Caixa Econômica Federal, após a autorização do trabalhador no aplicativo do FGTS. Depois da renegociação da dívida, a Caixa Econômica Federal fará a transferência dos valores diretamente aos bancos responsáveis pelos contratos. Os trabalhadores poderão usar até 20% do saldo do FGTS ou até R$ 1.000, prevalecendo o maior valor para amortização ou quitação de dívidas em atraso. É necessário cumprir requisitos básicos do novo Desenrola, como receber renda mensal de até R$ 8.105. Tá? Então é importante destacar aqui. São, aliás, duas informações, todas elas são importantes, claro, mas tem algumas que destacam-se mais. O trabalhador poderá usar até 20% do saldo do FGTS ou R$ 1.000, prevalecendo o maior valor para amortização ou quitação de dívidas em atraso. Dívidas em atraso. É importante essa frase aqui, por quê? Porque pelo que a gente interpreta, não vale para dívida. Você tem uma dívida lá, está em dia, essa dívida em dia não entra nessa negociação, né? O pagamento do percentual do FGTS, ele vai ser destinado para a amortização ou quitação de dívidas em atraso, né? Se a dívida estiver em dia, pelo que a gente entende, não entra aqui nessa contemplação, né? É necessário cumprir requisitos básicos do novo Desenrola, como receber renda mensal de até R$ 8.105. É importante aqui também, porque se a sua renda ultrapassa esse valor, você não será contemplado por essa decisão ou essa medida do governo. Dívidas elegíveis incluem cartão de crédito, cheque especial e crédito direto ao consumidor, o conhecido CDC. Então, quais são as dívidas elegíveis, ou seja, dívidas que poderão ser pagas com o FGTS ou com parte do FGTS? Dívidas com cartão de crédito em atraso, cheque especial em atraso e crédito direto ao consumidor. O uso do FGTS suspenderá temporariamente os saques anuais e novas antecipações do saque aniversário até que haja recomposição do valor utilizado na conta do fundo. Ou seja, você utilizando esse percentual para pagamento ou amortização das dívidas em atraso, aí você não vai poder fazer saque do FGTS, o saque anual, nem tampouco antecipação através do saque aniversário, até que o valor que você utilizou para o pagamento da dívida ou amortização dela possa ser recomposto lá na sua conta do FGTS. Entendeu? Maravilha, né? Se possível, a utilização de contas ativas e inativas do FGTS com prioridade, ou será possível, né, a utilização de contas ativas e inativas do FGTS com prioridade de saque das contas inativas, aquelas contas que já não estão sendo mais movimentadas, mas que o dinheiro está lá parado, né, no FGTS. Saldos bloqueados para garantir operações de antecipação do saque aniversário poderão ser utilizados, se necessário, mas limitados ao valor efetivamente devido à instituição financeira e respeitadas as condições contratuais dessas operações. A estimativa é de que até 8,2 bilhões do FGTS, bilhões de reais do FGTS, possam ser utilizados para renegociação do novo Desenrola Brasil. Se a demanda for maior que esse valor, os pedidos serão analisados por ordem de chegada. Então tá aí a informação, ou na verdade uma gama de informações envolvendo essa nova modalidade de negociação entre os endividados e as instituições financeiras para dívidas em atraso, podendo a partir de hoje usar parte do saldo do FGTS, que é o Fundo de Garantia por Tempo de Serviço. 9h50.

vivo, tá rolando o show. 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Aliás, eu tô falando quase o final de maio, tem só esta semaninha agora, valendo também aí, gente, a informação de que a declaração do Imposto de Renda à Pessoa Física deve ser feita até sexta-feira, dia 29. Então, você que ainda não declarou, eu estava vendo há pouco aqui na página da Receita Federal, um terço dos contribuintes que estão aptos a declarar o imposto de renda, um terço ainda não declarou. Interessante, né? Como as pessoas deixam realmente para a última hora. Então, aproximadamente aí 33% dos contribuintes passíveis de declaração não declararam ainda. Então, você que está me ouvindo agora, não fez a sua declaração do imposto de renda, vá correndo, tá? Você só tem até sexta-feira, dia 29, para fazê-lo sem o pagamento de multa, né? Então, se você deixar para a última hora e vai que o sistema trava, porque você sabe que é assim, né? De repente o sistema ele acaba ficando sobrecarregado, não consegue transmitir as informações da sua declaração, aí vem aquela penalidade que dói no bolso, que é a multa. E pode, a multa que tem um valor fixo, podendo inclusive também ser um percentual do imposto devido. Então, ninguém quer sofrer essa penalidade. Para isso, é necessário que você faça a declaração, ou que entregue a declaração, ou que envie a declaração dentro do prazo estipulado pela Receita Federal. Prazo esse que expira sexta-feira, dia 29. 9h57, muito bom dia pra você que faz a nossa audiência. Deixa eu dar um giro lá no 99907-1007. Manda um alusão pra galera que tá curtindo a nossa programação. Show numa boa, né? É isso aí. Ô, Lúcia, minha querida, como vai Matina? Primeiro, como vai você, né? Tudo bem? Tá certo, tá tudo tranquilo por aí, Lúcia? E Matina, a nossa querida cidade de Matina, tá tudo bem por aí? Ela já tá aqui também, ó, interagindo com a gente. A Lúcia tá aí sempre. Estou bem, maravilha, graças a Deus, né, Lúcia? Salve, salve numa boa, curtindo aí a nossa educadora em Matina, Bahia. Quem mais tá com a gente aqui? Olá, Pedro! Como foram as suas férias? Senti aí, ó, muita falta de você, viu? Um alô para todos nós e rola uma música boa aí de Edgar Mão Branca. É a Carmen, né? Lá de Igaporã. As férias foram de muito trabalho também, viu, Carmen? É assim, a gente de repente tira férias numa determinada atividade para trabalhar dobrado noutra, né? É, quem pode sair, ou pelo menos um período mais oportuno, né? Para curtir uma sensação diferente, maravilha. Mas até porque as férias foram curtinhas também, né? Mas a gente aproveitou, vamos dizer assim, que aproveitou da melhor maneira possível, tá certo? Muito obrigado, minha querida, obrigado aí pela audiência, salve, salve, numa boa. 99907-1007, quem mais tá com a gente aqui, olha só. Ô Pedro, bom dia, aqui é Flávia de Água Quente, Santa Luzia, toca os parabéns pra minha mãe Josefina. Hoje ela tá colhendo mais uma rosa no Jardim da Vida. Mãe, te amo, feliz aniversário. Toca uma música pra ela aí, Pedro, de Padre Fábio de Melo. Te desejo vida. Abençoada segunda-feira para todos nós. Obrigado por atender a minha mensagem, meu Pedro. Valeu, minha querida Flávia. Um forte abraço para você. Um abraço para nossa querida Josefina. Hoje o dia todo dela, né? Parabéns para você, Josefina. Que Deus continue te protegendo e abençoando sempre. Meu amigo Magal da Apostema, lá na Fazenda Apostema, Caculé, Bahia, forte abraço, obrigado pela audiência. Tá valendo? Salve, salve, numa boa. Ô Pedro, manda um alô pra nós aqui em Caculé, quero ouvir uma música do Guilherme Silva. Quem é que tá mandando mensagem aqui? Deixa eu ir lá no perfil pra ver, gente. Lá no perfil dela tá Inês, pronto. Alô Inês, um abraço pra você, obrigado por estar com a gente, tá, Serginho? Oi Pedro, aqui é Patrícia, de Tabuleiro. Forte abraço pra você, viu Pedro? Eu quero ouvir música aí no programa e ofereço pra minha mãe. Tá certo então, minha querida Patrícia, aí do Tabuleiro, obrigado pela audiência, viu, Pati? Salve, salve, sintonia. Dai tá com a gente também, né, Dai? Pedindo o som do Gustavo Lima e oferecendo pra todos os ouvintes, desejando uma feliz semana pra todo mundo. Tá certinho então, Dai? Forte abraço pra você, uma feliz semana pra toda essa galera e especialmente pra você que tá aí curtindo a nossa Educadora 100,7 presente no seu coração. Beleza? Vamos nessa, gente. Olha, pintando por aqui na programação, show, Maiara e Maraíza e Zé Neto, da dupla Zé Neto Cristiano, né? Quatro.

0: bacana, gente. Olha só, Mauro Batista e Gustavo Lima na programação Show Alucinação. Celebrando os 50 anos de carreira do nosso querido amado Batista, o mais amado do Brasil. Destacamos ainda Eduardo Costa, Imagina Eu, João Henrique e Leonardo, Esse Alguém Sou Eu e Sentidos, Matheus e Cauã e Simone Mendes, Meu Silêncio, e ainda Maiara e Maraíza e Zé Neto, da dupla Zé Neto e Cristiano, Quase Pra Sempre. São 10:16, bom dia.
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0: vivaço, tá rolando por aqui o show. E olha só, nessa reta final de maio, gente, estamos aí, portanto, hoje dia 25, né? Reta final já, né, show, claro. 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
0: E a galera na gente, vamos lá então. Ô Pedro Silva, tudo na paz, estou sempre na sintonia. Rola uma música escolha da produção aí, Aline. Oi, Aline, tudo bem? Salve, salve, tô bem, você, Aline, tá certinho? Tá tudo bacana? Show de bola então. Ô Pedro, aqui é Cleide de Itaboca. Oi, Cleide, tudo bem? Toca João Paulo e Daniel, Minha Estrela Perdida. Valeu então, minha querida Cleide, forte abraço pra você, obrigado aí pela audiência. Salve, salve, sintonia. Quem mais tá com a gente aqui, ó? Galera com tudo aqui, ó. Luzia de Tanque do Governo, ela tá pedindo a gente pra rolar os parabéns pra sua filha Neide, que tá colhendo mais uma rosa no Jardim da Vida. Valeu, Neide, um abraço pra você, parabéns, felicidades, tá certo? Que o nosso bom Deus continue te protegendo, abençoando sempre a sua mamãe, a Luzia. Desejando muitas felicidades e nós vamos pegando essa carona aí, né? E fortalecendo essa energia que vai em sua direção, viu, Neide? Maravilha, maravilha. Neide, filha da Luzia, né? Luzia lá de Tanque do Governo, também acompanhando a nossa programação show. 99907-1007, no Manda que a gente atende. Ô Pedro, aqui é Maísa, de Brejão dos Ametistas. Oi, Maísa, tá tudo certinho por aí? Se possível, passa Zé Vaqueiro, DNA de Mato, ofereço para minha irmã Mileide e para todos os ouvintes. Tá certo então, Maísa, um abraço para você, pessoal de Brejão das Ametistas, acompanhando a nossa Educadora 100,7 presente no seu coração. O pessoal tá mandando áudio também, né, show? Vamos lá? Galera que tá aí curtindo a nossa Educadora 100,7 presente no seu coração. Salve, salve, numa boa. Oi, bom dia, salve, salve, sintonia.
2: Bom dia, aqui é Edileuza Cabezuiar.
0: Edileuza, minha amiga, tudo bem?
2: Liga lá. Liga lá em casa.
0: Certo, Edileuza.
2: Pra toda a minha família, principalmente pra você, que eu acredito.
0: Muito obrigado, viu, amiga?
2: Tá fazendo muita salve, falta você na rádio, Pedro. Eu amo seu programa.
0: Beleza.
2: Fica com Deus, tenha um bom dia.
0: Fique com ele também, Edileuza, de Cabeça do Veado, acompanhando aí a nossa Educadora 100,7 presente no seu coração. Obrigado, salve, salve, numa boa. Quem mais está com a gente através da nossa Educadora 100,7 presente no seu coração? Oi, bom dia, salve, salve, sintonia.
3: Oi, Pedro Silva, bom dia, tudo bem?
0: Tudo.
3: É Celita aqui do Alvide Teixeira.
0: Oi, Celita.
3: Ô, Pedro, eu gostaria que você desse os parabéns para minha sobrinha Rosineide, lá no Tanque do Governo. Ela tá fazendo aniversário hoje, viu?
0: Tranquilo, na hora.
3: Desejo muito anos de vida e saúde para ela. E na oportunidade, já aproveito para você dar os parabéns para meu filho também. Ela vai fazer aniversário no dia 28, viu? Aí toca aí. Obrigado, Deus, pra ele, viu?
0: Beleza, então, minha querida Celita. É isso aí, ó. Ela falou, é a Neide, né? A gente falou agora há pouco do aniversário da Neide. Ô, Neide, parabéns mais uma vez. Felicidade pra você, tá? Pronto, a Celita desejando muitas e muitas felicidades pra você também, viu, Neide? É isso aí. Quem mais tá conosco? 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
4: Pedro, bom dia. Eu sou Marilene do Quilombo de Cangalha.
0: Fala,
4: Pedro,
0: Marilene.
4: Gostaria que você rodasse parabéns pra minha mãe, Maria Madalena, que tá completando 80 anos hoje.
0: Beleza,
4: Maria. E gostaria que você rodasse a musa, mãe heroína, eu ofereço pra ela com muito amor, muito carinho. E ela seja essa mãe guerreira que ela sempre foi e vai ser, tá, Pedro?
0: Muito.
4: Tô aqui bem. Na escuta aqui, ela também tá escutando. Roda parabéns pra ela aí.
0: Valeu, Marilene, um abração pra você. Ô, minha querida Maria Madalena, parabéns. 80 anos, né? 8 décadas sendo completadas hoje. Olha que bacana, parabéns. Que o nosso bom Deus continue enchendo a sua vida de saúde, paz, muita luz. Viu, Maria Madalena? Obrigado aí pela audiência ligadinha na nossa programação show e a família hoje compartilhando desse momento super bacana, esse momento de troca, de carinho, de gratidão, né? É maravilha mesmo. E aí, ó, ô Valdenice, a Valdenice vem com tudo aí, né? Homenageando a nossa querida Maria Madalena.

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0: programação show. Liga lá em casa, é de Leuza, meu querido, lá em Cabeça do Veado, acompanhando a nossa programação. E ela sugeriu esse som aí, ó. E muita gente certamente gostou pra caramba, viu, minha querida Edileuza? Salve, salve numa boa. 11-3, destaque também pra Edgar Mão Branca, o Sanfoneira Doutor, Zé Vaqueiro, DNA do Mato, Natanzinho Lima, Me Apaixonei Nessa Morena, e Valdenice, Minha Mãe, Minha Heroína. Daqui a pouco a gente volta e volta com tudo. 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
3: 11:11.
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E vamos nós aqui através da educadora, cumprimentando, abraçando você, especialmente você, dona de casa, que está aí acompanhando a nossa programação. Tem muita gente já almoçando a essa hora, né? Nossa amiga dona de casa.

contribuição, a importância desse fazer, desse ajudar, ou mesmo de quem tem uma vida solo, né? De repente tem que fazer, tem que se desdobrar e é por aí. E a gente tá aqui pra fazer a companhia pra você, tá certo? 11:27, muito bom dia, salve, salve, numa boa ao vivo, na Educadora 100,7, presente no seu coração. 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

0: vivo, tá rolando show. Minha querida Flora, como vai você? Tudo bem? Salve, salve.
1: Oi, Pedro, bom dia, tudo bem com você?
0: Tudo, minha
1: aqui querida. É Flora, aqui de Boa Vista, Lago Real.
0: Pois é, né, Flora?
1: É, e aí? De você, um alô aí pra mim, pra minha esposa Edmundo, pra meus três filhos, são Nayara e Aline, pra todos aqui da comunidade de Boa Vista. É, toda a região, tá bom?
0: Certo,
1: e
0: Flora.
1: Passa aí pra mim a música aí, Haverá um Milagre, tá bom?
0: Beleza, minha amiga.
1: Um bom dia, fica com Deus, um abraço, que
0: amém.
1: Deus abençoe.
0: Fique com ele, que Deus abençoe toda a sua família. Alô, Edmundo, um abraço pra você, Emerson, Nayara, né? Toda essa galera aí, ó. Ela falou, pra fazer justiça aqui, ela falou de três filhos, eu citei, eu consegui me lembrar os nomes de dois. Então vamos fazer justiça, vamos repetir a mensagem aqui. Emerson, Nayara aí.
1: Pedi você, um alô aí pra mim, pra minha esposa Edmundo, pra meus três filhos, Emerson, Nayara e Aline.
0: Aline, tá vendo, Aline? Eu falei, não vou deixar a Aline pra trás, nem que a vaca tussa, né? Um abraço pra toda a família aí acompanhando a nossa programação. Salve, salve, numa boa. Mandar um aqui também pra Arlene. Arlene tá lá em Tanque Novo, não é isso, Arlene? Bom dia, Pedro. Passando pra desejar um bom retorno à programação que alegra nossas manhãs. Eu estou sempre aqui na escuta, sou Arlene da cidade de Tanque Novo. E eu ofereço a próxima música para meu esposo Zeca, para meu filho Fabrício e para todos os familiares que estão curtindo o programa. Valeu então, Arlene, Tanque Novo Bahia também, se liga no show, né, Arlene? É isso aí, Educador FM, presente no seu coração. 99907-1007, a galera bombando aqui na audiência. Quem mais com a gente? Oi, bom dia, salve, salve.
2: Bom dia, Pedro Silva. Salve, salve, Pedro. Aqui, opa, quem fala é Fabiano, da rua Dom Zé Pedro Costa, meu amigo. Gostaria, Fabiano, de você rodar sua música aí para mim. E rodasse também os parabéns aí pra minha sobrinha São Paulo, Najara Cibele dos Santos, Pedro, viu?
0: Najara, sim.
2: Faz esse homenagem a ela aí, pra mim aí, que completa ano nessa data.

0: tão querida hoje. Najara Cibele dos Santos. Quem fala aqui, Pedro, é Fabiano Santos. Muito obrigado, Pedro. Tá fazendo muita falta na rádio aí, meu amigo. Muito obrigado, viu? Deus que dê muitos anos de vida e saúde, Pedro. 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
1: Meu querido Fabiano, forte abraço pra você, viu? Tá aqui na rua do José Pedro Costa, não é isso, meu caro Fabiano? E parabenizando a Najara Cibele, a sobrinha dele, que tá lá em São Paulo. E muito provavelmente curtindo a nossa programação com a educadora na palma da mão através do aplicativo. Najara, parabéns, felicidades, que Deus continue enchendo a sua vida de bênção. Maravilha, Educadora FM presente no seu coração. Agora tem calcinha preta. Sou o seu amor e eu te amo. 11:33, bom dia.

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0: do Guilherme Silva na programação Show Brasil Festa Louca. Massa demais, hein? E essa galera aqui, hein? João Neto e Frederico, Panda e Mariana Fagundes, Toca Aquela. Show demais. Gustavo Lima, 10 da mente, Calcinha Preta. Sou o seu amor e eu te amo, ou seja, um pouporri, né? 11:46, meu Brasil de audiência. 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
4: 11:51.
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0: da gente.
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0: Quem é Brasil voltando pra fechar o show, né? Claro, agradecendo fortemente ao nosso bom Deus que nos trouxe até aqui, a você que fez a nossa audiência, firmando o compromisso de amanhã às 9, se Deus quiser, a gente voltar pra mais uma manhã show, tá certo? Forte abraço a todos, na sequência, Silvano Silva e o programa informativo. Feliz tarde, até lá, tchau.
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2: Bênção dos alimentos. Em nome do Pai, do Filho e do Espírito Santo. Nós vos agradecemos, Senhor, pelo alimento que tiveste a bondade de nos dar. Vós que pela abundância e riqueza dos vossos dons alimentais todos os seres vivos, abençoai este alimento que vamos tomar para somente conservar a saúde e a vida do nosso corpo, a fim de podermos servir-vos como mereceis. Por nosso Senhor Jesus Cristo, vosso Filho, na unidade do Espírito Santo. Amém.

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Boa tarde, são 12h04, 12h04, neste momento, início de mais uma semana de trabalho, também o início do nosso programa informativo.

0: Com o apoio de Casa Ramalho e Imobiliária Caetité, vamos aos destaques de hoje do nosso programa informativo. Operação Brasil contra o crime organizado prende 76 pessoas. Também no nosso informativo de hoje nós estaremos trazendo os assuntos a respeito do Dia do Trabalhador Rural, Dia da Trabalhadora Rural, e trazendo ainda um assunto a respeito do pé de meia, pagamento acontecendo para os beneficiados, entre outros assuntos que nós estaremos tratando hoje no oferecimento de Imobiliária Caetité e também Casa Ramalho.
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1: São 12:08, 12:08. Agora vamos ao giro de notícias com o repórter Norberto Notari.
2: Segunda-feira, 25 de maio de 2026. Este é o giro de notícias. Eu sou Norberto Notari e você acompanha os destaques do momento. O prazo de inscrição do Exame Nacional do Ensino Médio 2026 começa hoje e segue até as 23:59 de 5 de junho. Os interessados em participar devem se inscrever exclusivamente por meio do portal enem.inep.gov.br/participante. As provas serão aplicadas em todo o país nos dias 8 e 15 de novembro. E essa é a última semana para entrega da declaração do Imposto de Renda 2026, ano base 2025. Prazo final segue até esta sexta, dia 29. De acordo com o balanço mais recente da Receita Federal, mais de 18 milhões de contribuintes ainda precisam acertar as contas com o fisco. O presidente Luiz Inácio Lula da Silva deve se reunir hoje com o presidente da Câmara, Hugo Mota, do Republicanos da Paraíba, para tratar do fim da escala de trabalho 6x1. O encontro deve focar no entendimento sobre a regra de transição para a mudança na carga horária semanal, algo que gerou um impasse nos últimos dias. Pré-candidato à presidência pelo PL, Flávio Bolsonaro, embarcou para os Estados Unidos na noite de ontem. A expectativa do senador é de ter um encontro com o presidente norte-americano Donald Trump, que pode acontecer amanhã na Casa Branca, segundo apurou a CNN. Secretário de Estado norte-americano afirmou que o acordo entre Irã, Israel e Estados Unidos pode ser concluído hoje. Marco Rubio também reforçou que Israel tem direito de se defender contra ataques e que os Estados Unidos dariam todas as chances à diplomacia antes de explorar as alternativas. Pela 17ª rodada do Brasileirão, o Cruzeiro bateu a Chapecoense por 2-1. Pelo mesmo resultado, o Atlético Paranaense passou pelo Remo em Belém. O Corinthians venceu o Atlético Mineiro por 1-0 e o Vasco perdeu em casa para o Bragantino por 3-0. Hoje tem Curitiba e Bahia. O Giro de Notícias é uma produção da Agência Rádio Web. Produção e apresentação, Norberto Notari. Trabalhos técnicos, Mário Melo.
1: São 12:10, 12:10. Tivemos aí Norberto Notari com o Giro de Notícias aqui no nosso programa informativo. Agora, sobre o pagamento do 13º do INSS. INSS começa a pagar nova parcela do 13º nesta segunda-feira. Vamos a Brasília com o repórter Luciano Barroso falando do assunto.
3: A segunda parcela do 13º salário para aposentados e pensionistas do Instituto Nacional do Seguro Social, INSS, começa a ser paga nesta segunda-feira, dia 25. O calendário segue até o dia 8 de junho e considera o número final do cartão do benefício sem considerar o dígito verificador que aparece após o traço. Segundo o Ministério da Previdência Social, mais de 35 milhões de benefícios têm o pagamento antecipado. Nessa etapa, cerca de 39 bilhões de reais são liberados aos segurados. Somadas as duas parcelas do 13º, o valor injetado na economia chega a 78 bilhões de reais. Recebem o abono segurados que receberam em 2026 benefícios como aposentadoria, pensão por morte, auxílio por incapacidade temporária, auxílio acidente, auxílio reclusão e salário maternidade. Já os beneficiários do BPC e da renda mensal vitalícia não têm direito ao 13º. A consulta do valor pode ser feita pelo site ou aplicativo Meu INSS, na opção extrato de pagamento. Saiba mais em gov.br/previdência. Da agência Rádio Gov em Brasília, Luciano Barroso.
1: São 12:12, 12:12. Agora as informações sobre os beneficiários do Pé de Meia. Pagamento do incentivo nesta segunda-feira com a repórter Ana Lúcia Caldas tendo os detalhes.
4: Os estudantes beneficiários do programa Pé de Meia deste ano, que atingiram pelo menos 80% de frequência nas aulas entre março e abril, começam a receber nesta segunda-feira a terceira parcela do incentivo frequência no valor de R$ 200. O Ministério da Educação também pode pagar as parcelas do incentivo matrícula de 2026 e do incentivo conclusão de 2025 aos estudantes que tiveram as informações sobre o histórico escolar enviadas ou corrigidas pelas redes de ensino onde estão matriculados. A chamada poupança do ensino médio funciona como um instrumento financeiro para incentivar a permanência de jovens nos estudos até a conclusão do ensino médio. Os beneficiados podem consultar os dados sobre os pagamentos na página eletrônica do estudante dentro do site do programa PEDMEIA. É necessário fazer o login na conta da plataforma gov.br. Com informações da Agência Brasil, da Rádio Nacional em Brasília, Ana Lúcia Caldas.
1: São 12 horas e 14 minutos, 12:14. Agora a informação sobre FGTS. Saldo do FGTS disponível para um novo desenrola já pode ser acessado. A repórter Priscila Terezo tem os detalhes.
5: A partir de hoje, os trabalhadores podem consultar o saldo do FGTS disponível para renegociação de dívidas no novo desenrola. A medida vai permitir o uso de até 20% do saldo do Fundo de Garantia do Tempo de Serviço ou até R$ 1.000, prevalecendo o maior valor para amortizar ou quitar dívidas em atraso. Entre os débitos que podem ser incluídos no novo desenrola estão os de cartão de crédito, cheque especial e crédito direto ao consumidor. Segundo o governo federal, a adesão será feita diretamente pelas instituições financeiras depois que o interessado liberar a autorização no aplicativo do FGTS. Podem aderir ao novo desenrola os trabalhadores com renda mensal de até R$ 8.105. As instituições financeiras terão um prazo estimado de até 30 dias para formalizar os contratos e registrar as informações nos sistemas da Caixa Econômica Federal. A Caixa, por sua vez, fará a transferência direta do valor do fundo à instituição financeira após a validação do contrato, não sendo necessário comparecer às agências bancárias para concluir a operação. O trabalhador vai poder usar os recursos de contas ativas e inativas do FGTS, com prioridade para contas inativas. A estimativa é de que até R$ 8 bilhões do Fundo de Garantia possam ser usados para renegociação de dívidas por meio do programa. Além da liberação do FGTS para o novo desenrola, nesta terça-feira, 26 de maio, mais de 10,5 milhões de trabalhadores vão receber os valores residuais do saque aniversário, liberados desde o fim do ano passado. O desbloqueio adicional estimado é de R$ 8 bilhões e 400 milhões. Os depósitos vão ser feitos automaticamente nas contas cadastradas no aplicativo do FGTS. Com informações da Agência Brasil, da Rádio Nacional no Rio de Janeiro, Priscila Terezo.
1: São 12 horas e 16 minutos, 12:16. Brasil atendendo, distribui, o Brasil atendendo, distribui parabólicas digitais para 20 municípios do estado da Bahia. Vamos saber aí os detalhes sobre esse assunto na reportagem de Dilson Santa Fé.
6: Moradores de 20 municípios da Bahia têm até junho para solicitar a instalação gratuita da nova antena parabólica digital. A ação faz parte do programa Brasil Antenado, parceria do Ministério das Comunicações e da Anatel, com execução da entidade administradora da faixa. Os equipamentos são entregues gratuitamente a famílias de baixa renda inscritas no Cade Único. A nova parabólica garante acesso à TV aberta com mais de 100 canais, principalmente em áreas com pouco ou nenhum sinal terrestre. O programa substitui as parabólicas antigas afetadas pela chegada do 5G. Ao todo, a iniciativa pode alcançar 323 municípios e cerca de 700 mil famílias em todo o país. Na Bahia, a iniciativa contempla 20 municípios: Abaíra, Baianópolis, Brejolândia, Caatiba, Campo Alegre de Lourdes, Cariranha, Ibicuara, Ibitiara, Itambé, Jucuruçu, Jussiape, Macarani, Maiquinique, Mirandinha, Mangaba, Mucugê, Oliveira dos Brejinhos, Latam, Pilão Arcado, Potiraguá e Vereda. O programa está na terceira fase, que vai até junho de 2026 e contempla 108 municípios em 8 estados, com mais de 222 mil lares aptos a receber o kit da nova parabólica. As famílias inscritas no Cade Único das cidades contempladas podem solicitar e agendar a instalação gratuita do equipamento pelo site brasilantenado.org.br, pelo e-mail atendimento@brasilantenado.org.br e pelo telefone 0800-729-2404, também disponível via WhatsApp. Da agência Rádio Gov em Brasília, Gilson Santa Fé.
1: São 12 horas e 18 minutos, 12 e 18. Agora, informação a respeito das inscrições para o Enem 2026, começando nesta segunda-feira. Jean Costa tem os detalhes desse assunto.
7: Começam nesta segunda-feira as inscrições para o Enem 2026, a principal porta de entrada para o ensino superior no país. Os candidatos terão até o dia 5 de junho para se inscrever pela página do participante. Já as provas serão aplicadas nos dias 8 e 15 de novembro. A edição deste ano traz novidades anunciadas pelo Ministério da Educação. Entre elas, é a pré-inscrição automática para estudantes matriculados no terceiro ano do ensino médio. Nesse caso, os alunos precisarão apenas confirmar os dados e escolher a língua estrangeira da prova. Outra mudança é que o Enem volta a valer como certificado de conclusão do ensino médio para maiores de 18 anos, dependendo da nota obtida. A função havia sido retirada em 2017. Além disso, o MEC anunciou a ampliação dos locais de prova. Segundo o governo federal, cerca de 10 mil novos pontos de aplicação foram adicionados para reduzir deslocamentos e ampliar o acesso ao exame. O pagamento da taxa de inscrição poderá ser feito até dia 10 de junho. Também neste período, candidatos poderão solicitar atendimento especializado e uso do nome social. 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Produção e reportagem, Jean Costa.
1: São 12 horas e 20 minutos, 12 e 20. Agora, informação a respeito da declaração do imposto de renda. Saiba o que fazer na entrega do imposto de renda e o que acontece se não entregar. Os detalhes com Edgar Matsuki aqui no nosso informativo.
8: Tira dúvidas do IR 2026.
9: O prazo para a declaração do imposto de renda acaba já na próxima sexta-feira, dia 29. Por isso, é importante que você corra para não perder o prazo e não cair na malha fina. Aliás, você sabe o que acontece se você não entregar a declaração? Quem explica é o auditor fiscal da Receita Federal, José Carlos Fonseca.
10: Então, quem estiver obrigado e não apresentar a declaração até o último dia do prazo, dia 29 de maio, essa pessoa pode ter o seu CPF transformado em pendente de regularização. Ou seja, a situação dele deixa de ser regular e passa a ser pendente de regularização. Nessas situações, o próprio mercado começa a olhar para esse contribuinte de forma diferente. Bancos podem não aceitar a abertura de contas de uma pessoa que está com pendência na Receita Federal, empréstimos acabam sendo negados porque a pessoa tem uma pendência, o passaporte já não é emitido, a pessoa passa a ter uma série de problemas porque o CPF está pendente. Nesse caso, ele passa a ter transtornos, não só na Receita, mas como também fora da Receita, causados pela própria sociedade.
9: É importante lembrar que o fato de a pessoa não ter entregue a declaração ou estar na malha fina por anos anteriores, não a desobriga a declarar neste ano. Afinal, cada declaração é apurada de forma individualizada. Mas e se você já entregou a declaração? Quem explica é o professor de Ciências Contábeis, Paulo Sérgio Miguel, da PUC do Paraná.
11: O primeiro passo que o contribuinte tem que fazer é acessar o ECAC e nessa situação ele deve estar em nível prata ou ouro, entrar no aplicativo Meu Imposto de Renda e dessa forma ele vai observar como está o status da declaração do imposto de renda dele entregue. O primeiro status é a situação mais comum, né? Quando nós transmitimos, ele vai estar numa situação de em processamento. Então quer dizer que a Receita recebeu, mas ainda não concluiu aquela análise. O segundo status é a situação processada. A declaração foi recebida e foi feito um processamento inicial e concluído. Terceiro status é quando o contribuinte já está em fila de restituição. Sua declaração ela foi aceita, não há pendência e você está aguardando o pagamento. Quarto status que pode ocorrer é quando estiver na situação de compendência malha fina. Nessa situação foram encontradas algumas inconsistências, onde o contribuinte ele tem que clicar ali em pendências de malha fina para identificar qual foi o erro e fazer sua retificação.
9: Lembrando que é sempre fundamental ter toda a documentação comprobatória em mãos para corrigir eventuais pendências com a Receita Federal. Da Rádio Agência Nacional em Brasília, Edgar de Matsuki.
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1: São 12h23, 12h23, dia da trabalhadora e do trabalhador rural.
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1: São 12h24, 12h24, agora informação sobre o pagamento aos beneficiários do Bolsa Família. Pagamento nesta segunda-feira para quem tem NIS terminado em 6, e o repórter Marquesan Araújo tem os detalhes.
14: A Caixa inicia nesta segunda-feira, dia 25, o pagamento do Bolsa Família referente ao mês de maio para os beneficiários com o número de identificação social NIS terminado em 6. Os pagamentos são realizados preferencialmente na poupança Caixa ou conta Caixa Tem. Com a conta Caixa Tem, os beneficiários podem pagar contas e fazer transferências diretamente pelo aplicativo no celular. O benefício também pode ser movimentado com o cartão de débito da conta em comércios, unidades lotéricas, correspondentes Caixa Aqui, terminais de autoatendimento e agências da Caixa. Além disso, é possível realizar saques sem cartão nos terminais de autoatendimento e unidades lotéricas, utilizando a identificação biométrica previamente cadastrada em uma agência da Caixa. No aplicativo Bolsa Família, é possível acompanhar as informações dos benefícios, além de receber atualizações e novidades sobre o programa. Para baixar os aplicativos Caixa Tem e Bolsa Família, basta acessar a loja de aplicativos do seu smartphone. É gratuito.
1: 12h26, 12h26, eleições 2026. Confira prazos e regras para eleitores e candidatos. Os detalhes, de volta agora o repórter Marquesan Araújo para falar desse assunto das eleições 2026.
15: O Brasil se prepara para as eleições de 2026 com o primeiro turno marcado para 4 de outubro. Caso seja necessário, o segundo turno acontecerá em 25 do mesmo mês. Nesta votação, eleitores escolherão o presidente da República, governadores, senadores, 321, senadores e deputados federais, estaduais e distritais. Desde o início do ano, o Tribunal Superior Eleitoral, o TSE, reforçou regras que garantem igualdade entre candidatos e transparência, como o registro obrigatório de pesquisas eleitorais, limites à publicidade institucional e restrições à distribuição de benefícios públicos.

0: De maio, pré-candidatos podem iniciar a arrecadação prévia de recursos, sempre respeitando as regras sobre propaganda eleitoral. Entre 20 de julho e 5 de agosto, os partidos realizam convenções para a escolha de candidatos e o registro oficial das candidaturas vai até 15 de agosto. A propaganda eleitoral começa em 16 de agosto, com horário gratuito em rádio e TV, entre 28 de agosto e 1º de outubro. No dia da eleição, 4 de outubro, as urnas estarão abertas das 8 horas da manhã às 5 horas da tarde, horário de Brasília. Para quem não votar, é importante justificar a ausência dentro do prazo, que vai até 3 de dezembro para o primeiro turno e até 6 de janeiro de 2027 para o segundo. A diplomação dos eleitos ocorre até 18 de dezembro e a posse do presidente será em 5 de janeiro do próximo ano, com os governadores assumindo em 6 de janeiro. Reportagem Marquesan Araújo.
1: Silvano Silva.
2: São 12 horas e 28 minutos, 12 e 28. 90% dos municípios brasileiros aderem a levantamento sobre primeira infância. Vamos às informações de Brasília com a repórter Daniele Popov.
3: A maioria dos municípios brasileiros aderiu ao Levantamento Nacional de Planos pela Primeira Infância, realizado pelo Ministério da Educação, o MEC. A adesão foi de 90% dos municípios à pesquisa voltada ao mapeamento do panorama atual das políticas públicas pela primeira infância no país. A iniciativa também teve como objetivo identificar desafios, subsidiar ações de apoio técnico e aprimorar as estratégias voltadas à garantia dos direitos das crianças brasileiras. Realizado entre março e maio de 2026, o levantamento mapeou a situação dos planos municipais, estaduais e distrital voltados às crianças de 0 a 6 anos em todo o país. Ao todo, 4.990 municípios preencheram o mapeamento. Os dados coletados devem contribuir para compreender os avanços do marco legal da primeira infância e orientar novas ações para ampliar a efetivação dos direitos das crianças brasileiras, especialmente no enfrentamento das desigualdades e na construção de políticas mais integradas e efetivas. Da agência Rádio Gov em Brasília, Daniele Popov.
2: MEI, microempreendedor individual. Prazo para entregar declaração anual de faturamento vai até 31 de maio. Os detalhes com a repórter Bianca Mingotti.
4: Os microempreendedores individuais, os MEIs, têm até o dia 31 de maio para enviar a declaração do Simples Nacional do Microempreendedor Individual. O documento é obrigatório e reúne as informações de faturamento referentes ao ano anterior. A declaração é referente ao ano calendário de 2025 e a entrega é obrigatória para todos os microempreendedores optantes pelo CIMEI. Inclusive, mesmo quem não teve faturamento no ano passado, deve realizar a entrega da declaração. Quem perder o prazo fica sujeito à multa por atraso na entrega da declaração, que pode chegar a 20% do valor dos tributos devidos. A multa tem o valor mínimo de R$ 50. A Receita Federal também alerta que a falta da declaração pode deixar o CNPJ inapto, o que impede a emissão de notas fiscais e dificulta operações bancárias. Os microempreendedores também devem acompanhar o limite de faturamento da categoria, atualmente fixado em R$ 81.000 por ano. A Confederação das Associações Comerciais e Empresariais do Brasil, a CACB, defende a atualização do teto do Simples Nacional com base na inflação acumulada dos últimos 7 anos. Pela proposta da entidade, o limite anual do MEI subiria para cerca de R$ 144.000. Os MEIs podem enviar a declaração anual do Simples Nacional do Microempreendedor Individual pelo portal do Simples Nacional ou pelo aplicativo MEI até o dia 31 de maio. Reportagem Bianca Mingotti.
1: Silvano Silva.
2: Estamos encerrando o nosso programa informativo que estará de volta amanhã ao meio-dia. Na sequência, agora boas músicas aqui na nossa educadora.
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1: 13:30.
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3: 14 horas.
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0: 9:38.
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5: Atenção para o toque de 5 segundos. 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

0: Hora certa.
1: 15:20.
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0: 15.
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5: 16:19.
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0: 16h28.
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0: 16h31, 16h31, a hora certa para você. Estamos ao vivo pelo nosso Instagram da Educadora FM 100,7. Boa tarde para você que está acompanhando a nossa live. Hoje é um dia muito importante para todos nós, dia do sorteio da festa do Divino. E tá todo mundo, já tem mensagem, inclusive aqui no WhatsApp, perguntando: cadê o sorteio? O sorteio vai ser que horas? Vai acontecer o sorteio? Pois estamos aqui no estúdio 1 da nossa educadora, recebendo alguns casais, né? Algumas pessoas aqui, os festeiros. Olha só que bonito o povo tá aqui para poder agradecer e conversar um pouquinho com a gente também, falar dessa festa tão bonita que foi a festa do Divino 2026. Recebo com muito carinho vocês, sejam muito bem-vindos, registrando a presença aqui da Noeli, Noeli Lúcio. Lúcio tá aqui também, né? Não, Lúcio tá só no coração, né, Noeli? Também registrando Daniela, doutora Daniela e Lucas. Lucas também no coração.
1: Viajando, tá coração.
0: No coração. Wagner e Célia. Wagner tá presente. Marcos e Liliane. Marcos veio representando, né? Kátia e Carlos. Aí, o casal presente. Conversar um pouquinho com vocês. Fiquem à vontade. Encosta aqui, Dani, por favor. Isso. Tem como sentar aí para ficar mais à vontade? Isso. Pra gente conversar um pouquinho e falar da festa, né? Daqui a pouquinho o sorteio, o pessoal chegando aí na nossa live. Compartilha a nossa live com todo mundo. Daqui a pouquinho a gente vai fazer o sorteio aqui do iPhone. iPhone chique demais, hein, gente? 17 é. Que chique, hein, Dani?
2: É, muito bem.
0: Gente, seja muito bem-vinda, viu? Boa tarde.
2: Elisete, boa tarde. Muito obrigada pelo carinho de sempre, pela disponibilidade, por estar aqui ajudando a gente a fazer esse sorteio, né? Tão Sim, esperado. E a gente gostaria de agradecer primeiramente a Deus, ao Divino Espírito Santo, pela oportunidade que a gente teve. Estamos muito felizes com toda a repercussão, recebemos muitos elogios.
0: Sim.
2: Então, assim, são meses de organização para no final a gente ficar ali 10 dias, né, gente? De correria. Mas sim, é uma correria muito boa, né?
0: Sim,
2: hoje, assim,
0: sim.
2: Só alegria, gratidão a todos que ajudaram a gente. São muitas pessoas.
0: Uhum.
2: Como o senhor falou ontem, né, lá na missa, a festa não é dos festeiros, a festa é de toda a população de Caetité. Então, assim, a festa só acontece porque a gente tem a participação de todos. Não só ajudando a acontecer, mas também participando. Então, a gente ficou muito feliz que as pessoas participaram do novenário. Foram dias muito emocionantes. E ontem, na procissão, foi uma procissão muito grande, muito bonita. Agradecer aos pais também que levaram as crianças. A gente está muito feliz.
0: Que bom, que bom. O sentimento é de satisfação e realização, né?
2: Com
0: a gente
2: certeza.
0: Percebe que tem um cansaço, claro, porque é humano, faz parte, né, Dani?
2: Sim. Mas a alegria supera.
0: Mas a alegria supera. A alegria tá contagiando aqui o nosso estúdio 1, viu? De ver as carinhas de vocês felizes, de acompanhar também essa festa tão bonita, né? É uma festa que acho que toca no coração de todas as pessoas, crianças, jovens, adultos, idosos, todo mundo, a família toda se envolve nessa festa. E foi muito bonito assistir, muito bonito ver e participar.

0: e todos estão de parabéns, viu? Que o Divino Espírito Santo continue iluminando vocês, continue abençoando a família de vocês também, que vocês continuem fazendo o trabalho de vocês, porque cada um aqui também tem suas atividades. Eu imagino que não tenha sido fácil, dias difíceis, né? Muito cansaço, não é fácil, mas Deus fortaleceu vocês e o resultado foi muito bonito. Parabéns, viu? Deus abençoe.
1: Em nome de todos, muito obrigada. E como você falou, o tema esse ano foi família.
0: Sim.
1: Então foi muito lindo ver, a gente viu, né? Os pais, os filhos, avós, tios, tias. Foi muito emocionante.
0: Que bom, foi
1: só
0: mesmo.
1: Só gratidão a todos que participaram.
0: Foi mesmo, muito, muito bonito. Tudo lindo, perfeito. Quem mais quer falar, dar uma palavrinha, fazer algum agradecimento, falar o que ficou mais forte aí nessa festa? Fiquem à vontade, gente. Aqui nós estamos...
1: Quem tiver voz, gente, eu já tô sem voz. Aí estão me soprando aqui quem tiver voz, que tem gente que tá com menos voz do que eu aqui.
0: Preciso mesmo, se alguém tiver vontade, pode ficar... Não, né? Então pronto, Dani vai ser a porta-voz aí. Mesmo sem voz, ainda
1: mesmo
0: tem
1: voz. Mesmo sem voz, essa porta-voz.
0: Porta-voz, muito bem. Vamos fazer então o sorteio, mas conta aí um pouquinho primeiro da ideia do sorteio, né? Como foi? Eu vi assim que muita criatividade também, tudo que vocês fizeram, tudo muito bonito, tudo muito pensado, com muito carinho. E a ideia do sorteio, como foi que surgiu?
1: Gente, o sorteio a gente faz pra ajudar nos cursos da festa.
0: Sim.
1: E sempre as pessoas falam que gostam muito de participar de sorteio, que é o celular.
0: Sim.
1: Né? Então, é uma coisa que acaba chamando muita atenção. Então, a gente resolveu acatar esse pedido. A gente correu atrás, a gente recebeu doação. E estamos aqui hoje para fazer esse sorteio. A gente está muito animado. Como você falou, já estava o pessoal cobrando, cadê o sorteio?
0: Sim, muitas mensagens aqui.
1: Kátia estava me falando aqui que hoje vai mandar uma mensagem para uma pessoa. A pessoa, ai, você está me mandando mensagem que eu ganhei? Então, assim, o pessoal já está... Todo mundo na expectativa.
0: Na expectativa,
1: a gente tá aqui,
0: hein?
1: Com o aparelho, né? Elisete, que vai fazer o sorteio, gente.
0: Muita gente adquiriu o bilhete, não foi?
1: Muita gente. A gente quer agradecer a todo mundo que ajudou.
0: Sim, sim, sim. Né? Muita gente.
1: Que ajudou.
0: Vocês têm noção de quantos bilhetes?
1: E aí, gente?
2: Uns 2.500, 3.000.
0: Uns 3.000, mais ou menos.
1: Mais ou menos,
0: né?
1: Uns 3.000.
0: Bastante gente.
1: Bastante.
0: Participando, né? As pessoas envolvem, né? A comunidade, sim, ajuda e participa. Isso é bonito de ver também.
1: E aí, gente, eu vou colocar a responsabilidade em quem aqui, ó? Em Elisete, pra poder...
0: Meu Deus do
1: fazer
0: céu,
1: esse sorteio,
0: hein?
1: Sorteio pra vocês.
0: Quem será que vai ganhar? A gente vai colocar aqui. Estão todos aqui. Vou pedir pra Cal, meu auxiliar aqui, pra mostrar. Todos os bilhetes estão aqui, gente.
1: Isso,
0: tudo
1: a gente
0: bonitinho.
1: Já previamente organizou tudo aqui, sim, com o pessoal da, sim, rádio. Sim. Todo mundo vem direitinho.
0: Nós vamos colocar na nossa urna, bonitinho, pra vocês verem, né? Tá tudo certo por aqui.
1: Isso.
0: E agora realizar o sorteio. O tão esperado e aguardado sorteio do iPhone E, não é isso, doutora?
1: Isso, muito bem.
0: Muito bem, em prol dos festejos da festa do Divino Espírito Santo 2026, que foi uma festa maravilhosa, uma festa linda. Vamos lá, então?
1: Vamos.
0: Bora? Bora que tá na hora, o pessoal tá na ansiedade danada, que a gente mata esse povo de ansiedade. Vamos mostrar aqui primeiro, empresta aqui, Carlos, por favor. Não, o celular. Gente, deixa eu pegar aqui um pouquinho. Olha, menino lacrado, hein? Chique demais, olha só. Esse celular pode ser seu, você que ajudou. E você que não ajudou, ajuda depois. Lindo demais, viu? Maravilhoso. Deixa aqui, bonitinho aí, pra ir filmando. Pode deixar aqui na frente mesmo, pra ficar enfeitando aí. E aí eu vou pedir Carlos pra me ajudar, pra colocar todos os bilhetes aqui agora na urna. Mexe aí, deixa eu vou até mexer, porque eu acho que se eu mexer vai dar mais sorte.

0: Pronto, pessoal. Todos os bilhetes já estão na urna. Todos. Agora chegou a grande hora, hein?
1: Muita gente tá chorando.
0: Olha só, mexe, mexe, mexe, mexe.
1: De despedida.
0: Vou pedir a Deus aqui para que saia uma pessoa que realmente esteja precisando de um celular, viu? Para que chegue às mãos aí de uma pessoa que realmente esteja precisando de um aparelho novo. E que essa pessoa também possa usar esse celular para o bem, para o trabalho, para fazer boas conexões, para que seja um instrumento de paz, de alegria, de muito amor. Eu queria jogar pra cima, mas Marlene falou que se eu jogar, ela briga. Então, não pode jogar pra cima não, Lene? Não? Vamos lá, então? Vamos pedir ao Espírito Santo pra abençoar? Vamos lá, né? Que o Espírito Santo possa abençoar todas as pessoas que compraram, que adquiriram. Que possa visitar agora todas as pessoas nos seus lares, seus trabalhos. Possa iluminar todos os caminhos, as pessoas que estão viajando, as pessoas que estão trabalhando, aquelas pessoas que estão enfrentando dores, problemas de saúde, que o Espírito Santo possa tocar agora nesse momento. É tão bom saber que a gente pode contar com o Espírito Santo para nos conduzir nessa vida que às vezes é tão pesada e tão difícil. Então que Ele ilumine agora todas as pessoas, principalmente aquelas pessoas que contribuíram com essa festa que foi tão bonita, essa festa que tocou tantos corações. E que a pessoa que realmente for sorteada aqui possa fazer um bom uso desse aparelho, que ele seja instrumento de paz, de amor, de alegria, de bênçãos na vida dessa pessoa. Vamos lá? Vamos? Então vamos. Pronto, chegou a grande hora, hein?

0: Vocês acham que é homem ou mulher?
1: Mulher.
0: Mulher? Homem ou mulher?
2: Acho que é homem.
0: Homem?
2: Mulher.
0: Mulher. É impressionante como as mulheres ganham aqui, viu? Nesse programa. Impressionante. As mulheres são mais sortudas, eu acho. Uma mulher, viu? Uma mulher ganhou e eu acredito que seja daqui mesmo, que a gente está, não é, Helene? Olha aqui o endereço. Acho que é daqui de Caxité, não é?
2: Calma, a gente vai decifrar, tá?
0: Pronto. É? Acho que sim. Tchau, tchau, tchau.
2: Calma, calma.
0: Marlene também não sabe o endereço.
2: Temos que decifrar o nome. Bem, a gente vai por eu acho.
0: Eu acho que é de Caxité. Então tá. Vamos lá, então. Pode falar o nome? Eu falo o sobrenome. Não tem sobrenome, mas tem dois nomes. E o segundo nome é Kátia, parece. Kátia. Quem chama a Kátia já deve estar dando pulo de alegria uma hora dessa, hein? Quem ganhou foi Rosane Kátia, da rua Josué Manuel do Nascimento. Parabéns, viu, Rosane? Deus abençoe. Ganhou aí o iPhone. iPhone 17, não é isso? iPhone 17 é parabéns. Tem só o endereço e tem o telefone, o final do telefone. 9988. A gente vai entrar em contato então com a ganhadora, né? Se tivesse como a gente entrar em contato agora, né? Já pra saber aí. Aqui o pessoal, vou passar pra vocês aqui. Já pra contar a novidade, pra gente ver a reação aí da ganhadora.

Parabéns então para Rosane Kátia, ganhadora do iPhone. Parabéns, viu? Que Deus abençoe. Obrigada por contribuir, a todos que contribuíram também. Vamos ver se a Rosane atende? Bora ver? Será que ela vai atender? Estamos ligando ao vivo aqui, gente. Aqui é assim. É ao vivo, é que ela tá, né, despreparada. Alô, Rosane, atende, minha filha. Ih, deve estar trabalhando, né? Queria tanto que a Rosane atendesse. Tá ligando, não tá chamando, não. Ah, tá sem sinal. Vamos, liga de novo, que às vezes ela não perturbe. Chama, liga de novo na sequência aí, porque às vezes, quando liga duas vezes, aí vai. Vamos ver se a Rosane atende? Cadê a Rosane, hein?

0: Atendeu? Tá chamando? Vamos ver se ela atende? Vamos ver se ela atende? Tá chamando. Alô, Rosane. Tá chamando. Ô, Rosane. Estamos ao vivo. Rosane, se uma condição pra ganhar fosse atender... Alô, Rosane. Atende, Rosane. Pra gente falar com você. A Rosane não atende, gente. Ela deve estar trabalhando hora dessa, né? Segunda-feira à tarde também, né? Deve estar trabalhando, deve estar no trabalho, mas a gente vai depois entrar em contato com ela para falar que ela ganhou, que ela recebeu aí esse presente, né? Nessa segunda-feira. E o mais importante, né? Na verdade, não é ganhar, é contribuir com essa festa bonita e receber todas as bênçãos do Espírito Santo. Isso aqui é só simbólico, né? Importante é tudo que você alcançou de graças aí no seu coração com o Espírito Santo. Eu tenho certeza que foram muitas graças. Então, fica feliz, né? Se você não ganhou, não fica triste. Estava com a expectativa de ganhar, não fica triste, não. Importante é que a graça te alcança aí onde quer que você esteja, independente da situação que você esteja passando, tá bom? Então, um abraço a todos. Dani, mais uma vez... Muitíssimo obrigada. Agradecer mais uma vez a todos vocês aqui.
1: Nós que agradecemos, gente. Muito obrigada a todos que acompanharam, a todos que compraram e a todos que participaram dessa festa. E para finalizar, da forma que a gente sempre finaliza, viva o Divino Espírito Santo!
0: Viva! Aê, muito bem. Salve o Divino Espírito Santo, né? Que Deus abençoe muito. Deus abençoe, salve o Divino Espírito Santo. Um abraço a todos vocês que acompanharam também a nossa live. Um beijo grandão a todos os nossos internautas aí. A live vai ficar salva para que todos possam ver e acompanhar também como foi feito o sorteio por aqui. Mais uma vez, obrigada a todos vocês. Noeli, um abraço para Dani, Wagner, Kátia, Carlos, Marcos. Muito obrigada a todos, viu? Mais uma vez, parabéns e que Deus abençoe. 16 horas e 48 minutos, seguindo por aqui ainda no nosso Conexão. Ainda tem mais. Bora de música, de forró, então? Bora animar um pouco isso? Vamos animar? 16 horas e 48 minutos, aumenta o...

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1: 16 horas e 57 minutos. 16 horas e 57 minutos. Um abração para todos os nossos ouvintes queridos. Um beijo grandão pra Luciene de Candonga. Um beijo, Lu. Obrigada, viu? Ela que passou por aqui parabenizando o esposo Deusdete, que fez aniversário hoje. Para o filho Deusdário, que também fez aniversário hoje. Olha só, a família toda em festa, hein? Que Deus abençoe, dando muita saúde, muita proteção, muita paz. São os desejos da esposa e mãe, dos irmãos, filhos, netos e familiares. Um abraço, viu? Que Deus abençoe.

0: 16 horas e 58 minutos. Gente do céu, o tempo fechou aqui, hein, Lene? Frio, fechou e parece que vai esfriar mais, porque o céu tá ficando vermelho. Dizem que é frio, né? É?
1: Não sei.
0: Dizem que é, que quando tá o céu assim, que é frio. Vai, vai, o frio tá chegando, Marlene, tá chegando. Um abração para todos os nossos ouvintes conectados, finalizando nossa conexão, agradecendo ao bom Deus pelo dom da vida, pela saúde, pela esperança, a você ouvinte pelo carinho da sua audiência e a sua sintonia. Amanhã tem mais conexão, se Deus quiser, às 14 horas eu volto, tomara que Ele queira, com muita paz, muita alegria para você, você merece o melhor, acompanhando sempre a nossa programação por aqui. 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Tô indo nessa, bom finalzinho de tarde para todos vocês, excelente noite, vem aí ele, J. Rodrigues, e eu tô indo nessa. Beijo, beijo, tchau, tchau.

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3: 17 horas.
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19: Hora certinha na 100,7, 17:15. Hora chegando com você no entardecer.
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19: Opa, meu querido ouvinte, 100,7. Caetité, toda a região, 17:16. Você que curte o melhor do forró, o bom da música sertaneja. Bora lá então, vem comigo. Tô chegando a partir de agora com você nesse fim de tarde de segunda-feira, início de semana. 25 de fevereiro de 2026, tocando aquele som bacana que você tanto gosta de ouvir, né? 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E aí, como é que foi o final de semana? Bacana, bastante abençoado, cheio de paz e alegria, com certeza, né? Desejo uma semana bastante produtiva, cheia de muitas realizações, né? Muitas bênçãos para todos nós. Graças ao nosso Papai Celestial, o nosso Senhor e Salvador Jesus Cristo. Paz e saúde para você, 17:16. Manda o seu WhatsApp para mim, 99907-1007. Bora curtindo a boa música.

querido ouvinte da 100,7. Com você no somzão potente, né? 17:23 agora. Mastruz com leite. Meu vaqueiro, meu peão ao vivo. Caetê Recargas, um abraço, meu caro Marcelo. Tá curtindo o nosso forrozão, hein? Forrozão da 100,7. Um abraço, Marcelo. Toda a equipe da Caetê Recargas. Alô, Letícia. Tá ligadinha com a gente na Rodrigues Lima. Um abraço, Letícia. Você curtindo a gente, um abraço, hein? Vem comigo tocando muito forró na 100,7. Santana, um abraço, minha querida.

17, presente em seu coração, olha a hora. 17:29, com Romenzo, com Admilson, Batista, João Moreno e Mariano. Aquela sequência bacana de Mastruz com Leite. Obrigado, carinho da sua companhia.

0: aí, tá? Então você que tem o seu lote aí na rua da Escola Agrícola, precisando fazer aquela limpa, agora tomar uma providência aí, né? Pedido dos moradores. E atenção aí, o órgão fiscalizador do nosso município, né? Prefeitura de Caetité, averiguar, né? Esta reclamação que chega pra gente. Vem pra que tá acontecendo por ali, tá bom? 17h31 agora. Aqui no WhatsApp, bora deixando um abraço. Oscar Salvador de Santa Luzia, fala aí, meu irmão.
1: Boa tarde, J. Rodrigues. Aqui é Salvador, aqui da Santa Luzia, Jota.
0: Tudo bem, né?
1: Gostaria de ouvir uma música de uma música à sua escolha aí.
0: Beleza.
1: De Guilherme Silva.
0: Tá certo, um abraço, Salvador. Valeu o carinho da audiência e da companhia. Maria do Carmo tá ligadinha também no Entardeci, deixando um salve para todos os familiares, todos os ouvintes. Especial para, né, o pessoal de Bucambo. Tá certo. Um abraço, viu, Maria do Carmo? Valeu o carinho da audiência. Excelente fim de tarde abençoado, semana também.
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3: Oi, Jota, boa tarde, tudo bem?
0: Oi, Jota, tudo bem, graças a Deus.
3: Tudo bem. Jota, você me ouviu uma música com José de Camargo e Luciano, todos bem-vindos. Gostaria de agradecer para minha mãe, Joana, minhas irmãs, Alice, Luciano, para meu irmão Flávio, para meu irmão Givaldo, para minha cunhada Solidade, para meus dois sobrinhos, para meus dois cunhados aqui, esse Romário, para minha amiga Vanilla na Fazenda Mata, para minha prima Maria, que foi geral na Fazenda Paraguai, minha prima Rita Ricardo na Fazenda Ilha, com toda a família dela, para minha amiga Miri Guanambi, para meu amigo Zequinha do Mototáquio, e para minha comadre Marta, em Campinho de Arueiros, para Dona Romerinha de Silvério, Vereiro do Cercado, que traz a Lisa Érica, para minha madrinha Lua em Caeté, para você, Jota. Tenha uma boa tarde.
0: Valeu, minha querida. Audiência e companhia, 17h33 por aqui. Um abraço para Val da Rua Vale do Jordão. Um abraço, Val. Muito obrigado pela audiência, pela companhia, né? Tá ligadinha na gente. Bom entardecer, uma excelente, abençoada semana. 17h33, hora de música. Vem aí, ó. 17 Camargo e Luciano, Flores em Vida.

0: gente na sua 5,7, 17h41, Guilherme Silva, Gino, Rainha da Festa, Zé Santa Camargo e Luciano, Flores em Vida. Um abraço, meu amigo Manuel, do Ouvinte Teixeira, sempre ligado na gente, né? Curtindo mais um entardecer. Um abraço, Manuel. Boa semana, hein? Paz e sucesso.
1: Melhorou, amor.
0: 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Lisiane, um abraço. Muito obrigado, carinho da audiência e companhia.

meu querido ouvinte. Com você no Som Palpite da 100,7. 17h48 agora. Onde no forró não se vá, alemão do forró fica amor. Guilherme Silva, Gil e Geno, rainha da festa. Uma excelente noite, boa semana para você que tá comigo. É mais uma edição do nosso Itardecer. Muito forró, né? Ao aproximar do São João, a gente já tá aqui tocando muito forró, né? Ao aproximar do nosso São João 2026, a gente vai tocando aquela música bacana para você. 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Com aquele carinho, com aquele preço super especial. Um abraço, André, toda a equipe da terra. 17h51, aqui no WhatsApp, um abraço, Gabriela Nogueira, tá ligadinho na gente, hein? Irani, tá parabenizando o Júnior pela passagem do nível. Alô, Júnior, tá fazendo o nível hoje. Abraçando Cida, né, os netos, todos os familiares, o esposo, né, todo mundo que curte a gente aí, né, Irani? Um abraço, boa semana. Parabéns, Júnior. Deus te abençoe. Que Jesus te guarde hoje e sempre. Parabéns, parabéns. Abraços, meu caro João Paulo. Alô, Daniel. Carinho especial da audiência e da companhia. Maria Custódia, tudo bem? Isso aí, um abraço, minha querida. Bom demais, né? Poder contar com seu carinho, com a sua audiência.

0: 7:58, olha a hora, 17:58, Frank Aguiar, Serpente Nossa Canção, Ponte do Forró, Saudade de Mim. Um abraço pra Inês, tá ligadinho na gente, valeu Inês, a companhia, a audiência. Arlene de Tanque Novo, um abraço Arlene, pra você, o esposo Zeca, o filho Fabrício, né? Pra todos os familiares, muito obrigado, carinho especial da companhia, viu Arlene, pessoal de Tanque Novo, ligados aqui na 100,7. Abraço. Lá de Apostema, Caculé, né? Um abraço, amigo Magal. Um abraço, viu, Magal? Apostema, Caculé. Um abraço a vocês. Um minutinho para as 18. 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Manuel Messias. Muito obrigado pelo carinho da audiência. E alusão para Maria Lízia Duarte, do bairro Prisco Viana, e Manuel Luiz Fogaça, né? Um abraço, Manuel Luiz. Carinho da audiência, né? Pessoal do Prisco Viana, Caixitê. Zezé de Camargo e Luciano vão chegando aqui, ó, no entardecer. Mais uma vez comigo.
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0: bacana na 100,7. Olha a hora, 18:06. Leonardo. Nada mudou. Rolamos ainda. Zezé Camargo e Luciano, faz mais uma vez comigo. Um abração, Sandra, ligadinha na gente. Fala aí, Sandra. Cadê ela? Fala aí, Sandra.
1: Boa tarde, Jota. Sou Sandra, estou no bairro Santo Antônio. Eu gostaria de ouvir uma música com Leonardo. Nada mudou. Pronto. Beijos.
0: Valeu, um abração, ótima noite, beijos. Boa semana pra você, minha querida. O amigo Ed Oliveira, tá ligado na gente, né? Nos dando a companhia, né? Prazer da companhia. A carona, né, Edio? É isso aí, tá nas estradas aí, na rodagem, né? Sintonizado na 100,7. Valeu! A companhia, a sintonia, boa semana, hein? 18:07, vou ficando por aqui de volta amanhã a partir das 17 com mais um 86, sempre um oferecimento da loja Trica Presentes, ali da Dácio Oliveira 245, da Top Celulares, Sindicato dos Trabalhadores e a nossa terra agropecuária, ações, medicamentos veterinários e muito mais, né? Tudo com preços especiais. Meu caro Márcio André nos transmissores, a direção de Daniel e a gerência de Luiz Alberto. Fiquem todos com Deus, louvado sejas nosso Senhor e Salvador Jesus Cristo. Até amanhã. Tchau.

0: Rainha do céu, alegrai-vos, aleluia, porque quem merecestes trazer em vosso seio, aleluia, ressuscitou como disse, aleluia. Rogai a Deus por nós, aleluia. Exultai e alegrai-vos, ó Virgem Maria, aleluia, porque o Senhor ressuscitou verdadeiramente, aleluia. Oremos, ó Deus, que pela ressurreição do vosso amado Filho, nosso Senhor Jesus Cristo, fizeste brilhar no mundo a alegria e a paz. Fazei que pela intercessão da bem-aventurada Virgem Maria, sua Mãe, cheguemos às alegrias da vida eterna, pelo mesmo Cristo, nosso Senhor. Amém. Aleluia.
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Boa noite, meu amigo, minha amiga, ouvintes da Rádio Educadora Senhora Santana de Caetité. Está no ar mais uma edição do nosso programa Fé e Vida, aqui na apresentação do Padre Joãozinho Baiano. Começando mais uma semana, celebramos hoje a memória da bem-aventurada Virgem Maria, Mãe da Igreja. Lembramos que esta memória foi instituída e introduzida no calendário universal da Igreja recentemente pelo Papa Francisco, para ser observada na segunda-feira depois de Pentecostes. Celebramos ontem o Pentecostes, de sua mãe para ser a nossa mãe, e o papel de Maria em oração com os apóstolos no cenáculo, aguardando e implorando o dom do Espírito Santo prometido por seu filho Jesus. Que Nossa Senhora, Mãe da Igreja, interceda a Deus por todos nós, pelas nossas famílias, pelos aniversariantes do dia. Rezemos a oração da memória de Nossa Senhora, Mãe da Igreja. Oremos. Ó Deus de misericórdia, socorrei a nossa fraqueza e concedei-nos ressurgir de nossos pecados pela intercessão da Mãe de Jesus Cristo, cuja memória hoje celebramos. Por nosso Senhor Jesus Cristo, vosso Filho, que é Deus e convosco vive e reina na unidade do Espírito Santo, por todos os séculos dos séculos. Amém. Vamos ouvir a música com o Padre Joãozinho Baiano, Jesus e Maria. E na sequência, escutaremos o Evangelho do Dia.

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1: O Evangelho de hoje é segundo São João, capítulo 19, versículos 25 ao 34. Proclamação do Evangelho de Jesus Cristo segundo São João. Glória a vós, Senhor. Naquele tempo, perto da cruz de Jesus, estavam de pé a sua mãe, a irmã da sua mãe, Maria de Cléofas e Maria Madalena. Jesus, ao ver a sua mãe e ao lado dela o discípulo que ele amava, disse à mãe: Mulher, este é o teu filho. Depois disse ao discípulo: Esta é a tua mãe. Daquela hora em diante, o discípulo a acolheu consigo. Depois disso, Jesus, sabendo que tudo estava consumado e para que a escritura se cumprisse até o fim, disse: Tenho sede. Havia ali uma jarra cheia de vinagre, amarraram numa vara uma esponja embebida de vinagre e levaram-na à boca de Jesus. Ele tomou o vinagre e disse: Tudo está consumado. E inclinando a cabeça, entregou o Espírito. Era o dia de preparação para a Páscoa. Os judeus queriam evitar que os corpos ficassem na cruz durante o sábado, porque aquele sábado era dia de festa solene. Então pediram a Pilatos que mandasse quebrar as pernas aos crucificados e os tirasse da cruz. Os soldados foram e quebraram as pernas de um depois do outro, que foram crucificados com Jesus. Ao se aproximarem de Jesus e vendo que já estava morto, não lhe quebraram as pernas, mas um soldado abriu-lhe o lado com uma lança e logo saiu sangue e água. Palavra da salvação. Glória a vós, Senhor.
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1: Celebramos nesta segunda-feira, depois de Pentecostes, a memória de Maria, mãe da Igreja, e o relato do Santo Evangelho que nós ouvimos nos transporta para a dramática cena da crucifixão de Jesus. Ali, de pé, está sua mãe junto a outras mulheres e o discípulo que Jesus amava. Já em agonia, Jesus faz de sua mãe, mãe do discípulo amado, que significa ali aquele que representa a Igreja. E naquele mesmo instante, ele a recebeu consigo. Maria se torna, pois, segundo a vontade de Jesus, mãe de toda a Igreja, de todos os fiéis batizados. A sua presença materna na vida do fiel enche de fé e alenta o coração dos que buscam em Cristo a salvação. Se queremos, pois, alcançar a graça de sermos perfeitamente fiéis a Cristo, devemos buscar no exemplo de Maria, sua mãe, a força e a coragem necessárias para tanto. Assim como ela, nos unimos a Jesus em todos os momentos de nossa vida, inclusive nos momentos de cruz. Que Maria, Mãe da Igreja, interceda a Deus por todos nós e que ela nos ampare e console em nossa longa jornada de seguimento a seu amado Filho e nosso Senhor Jesus Cristo. Que assim seja. Amém. E vamos de música com o Padre Joãozinho Baiano, mais um louvor à Nossa Senhora. Música dos Filhos de Goiás, adaptação do Padre Joãozinho Baiano, Barquinha de Ouro para Maria. Ofereço para todas as comunidades que estão nos acompanhando neste momento, todos os grupos pastorais e movimentos, e para todos os devotos de Nossa Senhora. Barquinha de Ouro para Maria.

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1: A lição de vida que trago neste momento é um hino que foi feito para expressar a verdade de Maria como a nova Eva. Por uma mulher o pecado entrou no mundo, mas por Maria Santíssima, uma outra mulher, a salvação entrou neste mundo. Esta admirável verdade é expressa de maneira belíssima pelo tradicional hino Ave Maria Estela, que diz o seguinte: Ave do Mar Estrela, bendita Mãe de Deus, fecunda e sempre virgem, portal feliz dos céus, ouvindo aquele ave do anjo Gabriel, mudando de Eva o nome, trazei-nos paz do céu. Ao cego iluminai, ao réu livrai também. De todo mal guardai-nos e dai-nos todo bem. Mostrai-se nossa mãe, levando a nossa voz, a quem por nós nascido dignou-se vir de vós. Suave mais que todas, ó Virgem sem igual, fazei-nos mansos puros, guardai-nos contra o mal. Ó dai-nos vida pura, guiai-nos para a luz, e um dia ao vosso lado possamos ver Jesus. Louvor a Deus o Pai e ao Filho sumo bem, com seu divino Espírito, agora e sempre. Amém. Rogai por nós, Santa Mãe de Deus, para que sejamos dignos das promessas de Cristo. Amém. E assim chegamos ao fim de mais uma edição do nosso programa. Eu agradeço muito o carinho de sua audiência, desejo uma semana abençoada e muito feliz, e espero você no próximo programa, com a graça de Deus. Tchau, tchau.

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3: 19 horas.
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3: Boa noite, senhores vereadores, boa noite, amigos e amigas da assistência, boa noite quem nos acompanha pelas redes sociais, pelas transmissões dos canais de comunicação da Câmara e pela rádio. Senhoras e senhores, então, 13ª sessão ordinária da Câmara de Vereadores de Caetité, Estado da Bahia, realizada dia 25 de maio de 2026, referente ao terceiro período legislativo da legislatura 25-28. Havendo o número legal, declaro aberta a presente sessão. Na oportunidade, consulto aos senhores vereadores se há alguma ratificação ou inclusão de algum tema na pauta que foi, na ata que foi previamente distribuída aos senhores para manifestação. O vereador que queira fazer alguma emenda à ata, fique à vontade. Nenhum vereador se manifestou, passo a ata às mãos do secretário Miguel Nogueira, que irá assinar e colher as assinaturas dos senhores vereadores, e aí daremos a ata por aprovada conforme o número de assinaturas.

0: Senhores vereadores, temos aqui em nossas mãos um ofício da Assembleia Legislativa do primeiro secretário Samuel Júnior, que por meio deste cumprimenta o presidente e aos demais vereadores e encaminha essa casa cópia da moção 29.305 de 2026, de autoria da deputada Ivana Bastos, manifestando congratulações ao município. Solicito o seu secretário a leitura da moção 29.305 de 2026, da deputada Ivana Bastos.
1: Moção 29.305 de 2026. Moção de congratulações à cidade de Caetité pelo transcurso dos 216 anos de emancipação política do município, celebrado neste 5 de abril de 2026. A deputada infrafirmada vem com esteio nos dispositivos regimentais fazer inserir na ata dos trabalhos dessa Egrégia Casa Legislativa moção de congratulações à cidade de Caetité pelo transcurso dos 216 anos de emancipação política do município, celebrado neste 5 de abril de 2026. A mudança energética que brota naturalmente do seu solo e a paixão secular da sua gente pelo exercício da atividade política podem ser consideradas as mais reluzentes e notórias características da saga de Caetité. É quase que uma vocação. É como se a paixão histórica do caetitense pela política emanasse da riqueza energética que abunda da formação rochosa do seu solo. Primeiro município do interior baiano a desfrutar de uma rede de energia elétrica, Caetité já foi também considerada polo cultural da região sertaneja. O município é a terra-mãe de grandes vultos da ciência e da cultura brasileira, seja no campo da educação, da medicina, do direito, da literatura, da música, das artes e especialmente da política. A política corre nas veias de sua gente. São personalidades de estirpe do patrônimo da escola pública brasileira, o educador, jurista e escritor Anísio Teixeira, do advogado, político e abolicionista Aristides de Souza Espínola, do médico, político e escritor César Zama, do jurista, romancista e político Nestor Duarte Guimarães e do cantor e compositor Valdir Soriano. Em tempos mais recentes da vida pública nacional, Caetité forneceu à política nomes como a grandeza do engenheiro Haroldo Lima, do ex-governador baiano Paulo Souto, dos ex-deputados Prisco Viana e Paulo Jackson, entre outros. Como filha da terra, ainda que tenha mudado desde muito cedo para a cidade vizinha Guanambi, comigo não poderia ser diferente em relação a essa paixão desenfreada do caetitense pela atividade política. Na verdade, esse gosto pelo exercício da política foi praticamente uma herança familiar quando decidi seguir o caminho do meu saudoso e querido pai, Fernando Borges Bastos, que ocupou uma cadeira no Legislativo Baiano no mandato entre os anos de 1987 a 1991. Quando fatos com tal dimensão histórica se misturam em nossa vida, a exemplo de ter nascido em Caetité, herdado a paixão pela política de meus amados conterrâneos e familiares, e de ter levado essas peculiaridades para a também querida Guanambi, onde construí o alicerce da minha cidadania, torna-se quase que inenarrável descrever o orgulho que sinto por esta minha saga na vida política. Em mais de 2 séculos de emancipação política, Caetité passou a ocupar um espaço de destaque no cenário econômico baiano, bem como na formação histórica do Estado. O seu potencial energético concorre decisivamente para a força econômica do município. Pertencente ao território de identidade sertão produtivo, a cidade dispõe da terceira maior jazida ferrífera do país, com um potencial estimado entre 4 a 6 bilhões de toneladas e produção em torno de 12 milhões de toneladas por ano. O urânio é uma das suas principais riquezas, oriunda do solo do município, além de ametistas e manganês. Em Caetité se encontra a única mina de urânio em atividade no Brasil, dotada de uma unidade de mineração e beneficiamento do metal. Estima-se que as reservas de urânio em Caetité, conforme pesquisas, cheguem a 100 mil toneladas, com capacidade para abastecer todas as centrais nucleares do país. A mina do minério tem dimensão de 1.700 hectares, capaz de produzir 400 toneladas por ano de concentrado do urânio. A riqueza energética da cidade não se limita ao urânio. A energia eólica é outro potencial de Caetité, o que a torna promissora em significativos projetos no campo da energia renovável. A região está entre as de maior potencial eólico do mundo. Inicialmente, a região de Caetité foi habitada por povos indígenas das etnias Pataxós, Tupinaens e Maracás. A colonização se inicia no século XVII através de vaqueiros. Bandeirantes paulistas também estiveram na região no período. Já no século XVIII, mineradores estiveram no lugarejo a caminho das minas de ouro de Minas Gerais e Rio de Contas. Nos idos de 1740, a região recebeu uma capela em louvor à Senhora Santana, em cujos arredores instalou-se o Arraial de Caetité, hoje a sede do município. A santa se tornou a padroeira da cidade. Posteriormente, o Arraial foi elevado à categoria de freguesia com a denominação de Santana do Caetité, subordinada à Vila de Minas do Rio de Contas. No despertar do século XIX, a população se organizou para cobrar da coroa portuguesa o status de vila. E o pleito da sociedade é atendido logo em 1803. O Conselho Ultramarino Português então decide pela criação da vila por meio do decreto de 26 de fevereiro de 1810, sendo desmembrada de Minas do Rio de Contas. A nova vila foi instalada em 5 de abril de 1810, data em que o município celebra seu aniversário de fundação. Na digna e bonita história do povo de Caetité, consta ainda a sua importante participação nas lutas pela independência do Brasil e da Bahia contra o jugo da coroa portuguesa. A então vila de Caetité integrou o movimento de defesa do governo provisório, que fora instalado na então vila de Cachoeira. Encerrados os combates contra as tropas de Portugal no Recôncavo Baiano, Caetité vivenciou acirrados confrontos entre brasileiros, notadamente baianos e portugueses, por volta de 1823. Ano em que se consolida a independência do Brasil na Bahia. Portanto, o desenvolvimento econômico de Caetité, com a melhoria da qualidade de vida de toda a sua gente, sempre esteve na ordem do dia do nosso mandato. Intermediar junto ao governo da Bahia a realização de intervenções viárias em prol do município é uma preocupação permanente da gente. Nos últimos meses, para nossa alegria, conseguimos levar diversas obras para Caetité. A exemplo da modernização da unidade de alta complexidade em oncologia, a UNACOM, a unidade de saúde da família Dr. Clarismundo Pontes, a central de águas do município, entre outras. Contribuímos também com a iluminação do trecho entre Caetité e Guanambi, na pavimentação da BA-937, na estrada que liga para a GUABR-030, bem como na requalificação do aeródromo, além da entrega da viatura nova delegacia territorial de Caetité. Distante cerca de 650 quilômetros da capital do estado, Salvador, Caetité tem como municípios limítrofes as seguintes cidades: Igaporã, Guanambi, Pindaí, Licínio de Almeida, Caculé, Biaçucê, Lagoa Real, Livramento de Nossa Senhora, Paramirim e Tanque Novo. Pelo exposto é que venho prestar esta justa homenagem a Caetité. Na ocasião, saúdo a todas as mulheres e homens caetitenses, suas instituições e entidades de classe pela passagem dos 216 anos de emancipação política, que segue dado conhecimento a esta moção de congratulações à Prefeitura Municipal de Caetité, à Câmara de Vereadores local e à Executiva Estadual do PSD. Sala das Sessões, 5 de abril de 2026, Ivana Bastos, deputada estadual do PSD, presidente da Assembleia Legislativa da Bahia.
0: Solicito à Secretaria Administrativa da Casa que arquive nos anais esse documento, que é a moção de pesar da presidente da Assembleia Legislativa caetitense, deputada Ivana Bastos. Senhoras e senhores, chegou também em nossas mãos o ofício circular número 031 de 2026, 20 de maio de 2026, do senhor Nelly Francisco Xavier, presidente do Sindserve. Esse ofício foi encaminhado à Promotoria de Justiça e à Câmara Legislativa. Eu vou ler o início, a introdução é um ofício extenso, mais de 10 páginas, e estará à disposição dos senhores vereadores, caso queiram ter acesso. O Sindicato dos Servidores Públicos do município de Caetité, Sindserve, entidade sindical de primeiro grau, escrita no CNPJ, número 16.423.246.000, ao contrário 06, com sede na rua Raimundo Coelho da Silva, 630, bairro Prisco Viana, neste auto, por seu presidente Nelly Xavier, Francisco Xavier, que, cumprindo o seu papel de representante dos servidores públicos associados, vem por meio deste, respeitosamente, encaminhar o parecer da entidade sindical frente ao decreto 163, de 6 de maio de 2026, do município de Caeté, Bahia. Possível violação aos princípios constitucionais da gestão democrática do ensino público e riscos jurídicos decorrentes da interrupção da consulta à comunidade escolar para escolha dos gerentes, dos gestores escolares do município. Interessado ao debate sobre a legalidade da alteração do modelo de escolha de diretores escolares da rede municipal de ensino. Objeto, a análise da compatibilidade constitucional e legal da supressão da consulta à comunidade escolar no processo de seleção dos gestores por meio do decreto 163, de 6 de maio de 2026, do município de Caeté, Bahia. Esse debate, senhores vereadores, já foi ventilado nesta casa, referente à nomeação dos diretores, e aí há essa manifestação do sindicato que encaminha essa casa e encaminha ao Ministério Público acerca do decreto 163, que dispõe sobre os critérios, procedimentos e requisitos para o preenchimento dos cargos do diretor, vice-diretor das unidades escolares da rede municipal pública de ensino de Caetité e da outras providências. Como eu disse, é um extenso parecer, estará à disposição dos gabinetes dos senhores vereadores, e penso que a ideia do presidente do sindicato foi justamente subsidiar o debate nessa casa referente à questão da nomeação dos diretores e vice-diretores nas escolas municipais, e certamente subsidiar e demonstrar o seu posicionamento frente a esse decreto 163, de 6 de maio. Então, solicito da Secretaria da Casa que disponibilize aos gabinetes dos vereadores cópia do parecer e seus anexos. Nós temos ainda aqui um ofício do vereador Álvaro Montenegro, ofício solicitando, então, a retirada do projeto 1229, que é da ampliação da Avenida Dácio Oliveira, para fins de adequação. Então, o projeto foi retirado, o vereador Álvaro, conforme solicitação de Vossa Excelência, para as adequações e retorna naturalmente para os devidos prosseguimentos. Oi?
2: Nós vamos distribuir. Perfeito, perfeito. Ótimo. Eu vou submeter a aprovação.
0: Senhores vereadores, nós temos também aqui o convite do São João da APAE e CAE. Tenho a alegria de convidar para o Arraiá, né, que acontecerá, no caso, no Clube Santa Mônica, dia 12 de junho, às 16 horas, às 4 horas da tarde. Então, está feito aí o convite do forró do Arraiá da APAE. Dia 12 de junho, às 16 horas, no Clube Santa Mônica. Convido aqui estendido a todos os senhores vereadores. Dando seguimento e encaminhando para conhecimento o projeto de lei 1234, de 22 de maio de 2026, do senhor prefeito, que dispõe sobre a reforma administrativa, reorganiza a estrutura administrativa do Poder Executivo, institui um novo plano de cargos em comissão e de funções de confiança, fixa as respectivas tabelas de vencimentos e dá outras providências. Também, para conhecimento, a mensagem de veto do seu prefeito 03 de 2026, que veta integralmente o projeto 1205, de 9 de março de 2026, de autoria do vereador Rodrigo Júlio Lima Gondim, que dispõe sobre autorização para instituição do Programa Municipal de Regularização Fundiária Rural para os pequenos proprietários e posseiros, estabelece diretrizes para simplificação dos procedimentos de regularização de imóveis rurais até 2 hectares ou 20 mil metros quadrados, da outras providências. Nesse caso, conforme nosso regimento, há necessidade da leitura da mensagem de veto, como a gente tem procedido. Em seguida, ele é encaminhado à Comissão de Constituição e Justiça, que terá o prazo de 30 dias para manifestação, e desse modo retorna a matéria ao plenário da casa para a apreciação do veto do seu prefeito nos termos regimentais. Solicito o secretário Miguel Nogueira a leitura da mensagem de veto 03 de 2026.
1: prefeito do município de Caetité, no uso de suas atribuições que lhe confere a Lei Orgânica Municipal, resolve vetar integralmente o projeto de lei número 1205 de 2026, de autoria do vereador Rodrigo Júnior Lima Gondim, que dispõe sobre a autorização para instituição do Programa Municipal de Regularização Fundiária Rural para pequenos proprietários e posseiros, estabelece diretrizes para simplificação dos procedimentos de regularização de imóveis rurais de até 2 hectares, 20 mil metros quadrados, e dá outras providências. Com a redação aprovada pela Câmara de Vereadores, pelas razões de ordem jurídica e administrativa a seguir expostas. Razões do veto: do vício de iniciativa, inconstitucionalidade formal por invasão de competência. Embora louvável a intenção do legislador, o projeto de lei padece de vício formal insanável. Ao instituir o programa e impor obrigações administrativas de coordenação, vistorias técnicas e cooperação obrigatórias com órgãos externos, como o INCRA, a propositura invade a competência privativa do chefe do Poder Executivo para dispor sobre a organização administrativa e a criação de atribuições para órgãos da administração pública. Conforme o tema 917 do STF, a iniciativa parlamentar é vedada quando cria novas obrigações que onerem o erário ou alteram a estrutura de gestão do município. A execução da REURB exige o empenho de servidores municipais e recursos para a análise de cada processo, o que configura ingerência na gestão orçamentária. 2. Da institucionalidade material. O projeto pretende estabelecer diretrizes para simplificação dos procedimentos de regularização. Ocorre que o município não possui competência legislativa para alterar ritos de registros públicos ou normas de direitos agrários, matérias reservadas privativamente à União. A simplificação procedimental para áreas rurais já está prevista na Lei Federal nº 13.465 de 2017 e qualquer forma municipal que tente inovar ou criar ritos paralelos gera insegurança jurídica e será objeto de recusa pelos oficiais de registro de imóveis, que devem obediência estrita à norma federal e às diretrizes da Corregedoria de Justiça. 3. Da necessidade de observância aos critérios da Lei Federal nº 13.465 de 2017. Diferente do que consta no projeto, a regularização de áreas inferiores à fração mínima de parcelamento FMP não é ilegal per si, desde que processada nos exatos termos do artigo 11, parágrafo 6º da Lei Federal nº 13.465 de 2017. Entretanto, o projeto de lei, ora vetado, não estabelece os critérios técnicos necessários para identificar o núcleo urbano informal em área rural exigida.

0: Informo, contudo, que o Poder Executivo já está finalizando a redação de projeto de lei de sua autoria, tecnicamente ajustada à legislação federal e apta a promover a regularização fundiária rural de Caetité de forma segura e eficaz. Caetité, 22 de maio de 2026, Valtécio Neves Aguiar, prefeito municipal.
1: Senhor presidente, pela ordem.
2: Pois não, vereador Rodrigo, que você tem a palavra.
1: Assim que tive conhecimento dessa mensagem de veto do senhor prefeito, com a autorização de Vossa Excelência, eu fiz uma consulta prévia com o meu jurídico e chegamos a alguma conclusão que eu acho que a gente pode resolver esse impasse da melhor maneira possível. Sim. O próprio prefeito diz que ele fala do meu vice-iniciativa, mas ele diz que o Poder Executivo já está finalizando a redação do projeto e sua autoria, tecnicamente ajustada à legislação federal. Eu tenho algumas observações a fazer. Nesse segundo projeto eu não criei cargo, não criei órgão, não modifiquei estrutura administrativa, não fixei despesas obrigatórias e nem determinadas, não estabeleci execução compulsória imediata. Se você observar bem, no meu caso do projeto, isso tem autorização para que o legislativo assim o fizesse. De fato, é um projeto que eu fui autorizativo, mas o prefeito interpreta que é vice-iniciativa. Apesar de alguns erros grosseiros aqui na mensagem do veto, como REURB trata-se de legalização urbana. Eu estou falando de legalização rural, mas o meu interesse nesse projeto não é que Rodrigo Gondim é o pai da criança, não faço nenhuma objeção, que eu faço agora então ao seu prefeito em forma de indicação e que ele venha trazer o projeto para melhorar a situação, como o senhor mesmo colocou aqui na fala de Vossa Excelência, que esse projeto vem ajudar, inclusive, nas aposentadorias daqueles que assim a requerer. Então, se o senhor achar necessário que conste o rito normal do veto, perfeitamente, esse é o menor problema. Se Vossa Excelência achar que a pedida de retirada do projeto e passa a ser em forma de indicação para o legislativo, esse vereador que fez aqui o projeto não tem nenhuma dificuldade, e quer dizer que eu não quero ser o pai da criança nem o vereador que criou a roda. Eu quero facilitar e dar legalidade às micropropriedades do nosso interior, do nosso município, para que eles legalizem a sua propriedade, como o REURB está sendo feito aqui no nosso município, que é uma forma das pessoas receberem suas escrituras. Então eu deixo na mão de Vossa Excelência a decisão, e da maneira como o senhor decidir, para mim está de bom tamanho.
2: Perfeito. Pois não, vereador Júlio, o senhor tem a palavra. Vossa Excelência tem a palavra.
3: Eu ouvi.
2: Liga o microfone.
3: O pronunciamento do vereador Rodrigo, o vereador foi feliz e sensato na colocação dele. Agora eu quero dizer ao vereador Rodrigo que infelizmente a gente não pode quebrar mais esse rito. A única coisa que pode acontecer é se todo o plenário aceitar a quebra do rito, a gente vota o veto e o senhor imediatamente entra com a indicação do prefeito. É isso, só para chamar essa atenção, que não pode. O vereador não tem mais o poder de retirar o projeto, uma vez que já é o veto do prefeito. A gente pode até votar o veto, quebrando os protocolos regimentais locais, e o vereador entra com o projeto de iniciação dele, como fosse um projeto indicativo.
1: Senhor presidente.
2: Pois não, vereador.
1: Exatamente, como eu disse aqui na minha fala, está nas mãos de Vossa Excelência, que é o juiz da mesa, toma a melhor decisão, e esse vereador está de acordo que assim o faça. Porque a minha intenção, de fato, é conseguir que esses pequenos produtores, proprietários rurais, tenham as suas propriedades legalizadas.
2: Perfeito, vereador.
4: Senhor presidente,
2: com a palavra, vereador Naldinho.
4: Senhor presidente, hoje, em reunião com o prefeito, com o setor jurídico, nós pedimos ao jurídico da prefeitura que pudesse nos mandar um pronunciamento em que fosse uma linguagem simples e objetiva. E aí o jurídico sinalizou, eu gostaria de ler aqui, para que a gente tivesse o que o jurídico entende e interpreta dessa lei proposta pelo colega Rodrigo. Primeiramente, diz que o projeto foi feito por vereador, mas trata de assunto que só o prefeito pode propor. Criar um programa que manda servidores da prefeitura fazer vistorias, coordenar processos e cooperar com o INCRA é mexer na organização do executivo, e isso é tarefa de quem chefia o executivo. Segundo ponto, o projeto gera despesa para a prefeitura, servidores, análise de cada processo, estrutura de atendimento, mas não diz de onde sai o dinheiro, nem mostra o impacto financeiro. Lei que cria gasto sem indicar a fonte

0: irregular. Terceiro ponto. Registro de imóveis e direito agrário são assuntos que só a União pode regular. O município não pode criar regras próprias de simplificação de registro. Isso é competência federal. Quarto ponto. Os cartórios de registro de imóveis seguem a lei federal e a Corregedoria da Justiça. Eles vão recusar títulos baseados numa regra municipal paralela. Então, o programa não funciona na prática. Próximo ponto. A simplificação para áreas rurais pequenas já existe na Lei Federal, Lei número 13.465/2017. Não precisa de lei municipal inventando rito novo. Basta aplicar a federal. Outro ponto. O projeto não define os critérios técnicos exigidos pela lei federal, o que é núcleo urbano informal. Sem isso, há risco de regularizar a área rural produtiva como se fosse urbana, o que é errado. Próximo ponto. Os títulos entregues sobre essas regras seriam frágeis e poderiam ser anulados, depois prejudicando justamente os agricultores que o projeto queria ajudar. E o último ponto, manter o veto não acaba com a ideia. O Executivo já está preparando um projeto próprio, ajustado à lei federal, para fazer a regularização de forma segura.
1: Senhor presidente.
0: Então, assim, esse é o entendimento jurídico que eles passaram para mim. E é bom a gente deixar claro que não é um empecilho político, mas é um entendimento jurídico que passou para o prefeito e passou para nós hoje. Na reunião que nós tivemos.
2: Senhor muito prefeito, obrigado, vereador Naldinho, com a palavra, vereador Rodrigo.
3: O entendimento da minha equipe jurídica, vereador Naldinho, não difere muito do que Vossa Excelência acabou de ler do seu jurídico. Porém, tem pontos aqui que, se a gente fosse debater e insistir e até judicializar, eu poderia, de fato, não chegar com isso nesse projeto na questão do vice-iniciativa. Mas o próprio prefeito, ao vetar, cita o tema da 917 do STF, que segundo o qual não há usurpação de competência privativa do chefe do executivo, quando a iniciativa parlamentar apenas prevê programa público sem criação de atribuições administrativas específicas ou aumento obrigatório de despesa. Outra coisa que seu advogado está atrasado, a Câmara pode criar despesa sim. A Câmara pode criar despesa. Essa ideia de que o vereador não pode criar projeto que cria despesa para a prefeitura é errado. A gente pode criar programa que tem despesa, sim. Desde que, aí eu vou lá adiante e volto, a gente coloque na lei orçamentária anual, coloque na LOA, coloque de todas as leis que regem o rito das finanças da prefeitura. Então, isso aí é um equívoco. Agora, o que eu quero dizer ao senhor, a única coisa que, de fato, que poderíamos a gente enganchar isso na justiça, se fôssemos, que eu já retirei, já concordei, já entreguei na mão do senhor presidente para que faça da melhor maneira, a gente não está querendo criar nenhum tipo de problema. É um vício iniciativa sanável, que a forma de sanar esse vício é um pedido o projeto por indicação, farei da melhor maneira. Mas se o prefeito também achar que ele já está com o dele pronto e que não precisa da indicação do vereador Rodrigo, também não tem problema. Aqui a finalidade desse projeto, desse vereador, é beneficiar quem de fato precisa, como a REURB está beneficiando as pessoas aqui na sede do município. Eu entendo, como ruralista que sou da roça, sei da dificuldade que uma pessoa depende de um documento para aposentar, para apresentar como tal, ter o seu INCRA próprio, o CCCIR próprio, ter sua declaração rural própria. A intenção desse vereador é apenas e somente essa, e não de criar nenhum embaraço com a administração municipal nesse sentido. Eu gostaria até de pedir ao senhor prefeito que já na próxima sessão, se ele puder mandar já o projeto dele para que nós analisemos e votemos, para que a gente possa votar esse projeto, vereador Júlio, antes do recesso parlamentar. Só isso, não tem outra dificuldade.
2: Obrigado, vereador Rodrigo. Com a palavra, vereador Jair, e em seguida o vereador Naldinho, para a gente encerrar, que nós estamos antecipando o debate do veto.
4: Senhor presidente,
2: o vereador Aldo também solicitou a palavra.
4: Desde já agradeço aí a oportunidade de estar também aprofundando um pouco aí no debate do veto. Primeiro dizer aqui, nobre colega Rodrigo, que qualquer projeto que essa bancada de oposição colocar aqui, entrar aqui nessa casa, ou vai ser rejeitado aqui, ou vai ser vetado lá em cima. Isso aí a gente pode ter a consciência disso. Assim foi o projeto aí da farmácia do vereador Álvaro, agora vem o seu também, e por aí, assim por diante. Mas dizer, senhor presidente, que essa própria casa aqui, ela criou impasses que vem dar de cara aí com esse projeto. Nós aumentamos aqui o perímetro urbano. Hoje a área do perímetro urbano da nossa cidade atinge lá Escadinha, Tabua e assim por diante. E dentro desses limites, a gente sabe que tem muitas chácaras, muitos sítios que precisa dessa regularização, até para o cara arrumar um financiamento, porque são áreas rurais, na verdade, né? Está dentro do perímetro urbano, mas são áreas rurais. O pessoal cria gado, cria animais, tem suas baias, tem produção de frutíferas e assim por diante. Mas dizer que a gente devia estar aqui apenas regulamentando. Nós tivemos aí a lei que foi citada pelo novo vereador Naldinho, a 13.465/2017, que dava o direito da regulamentação aí, vereador Rodrigo, de 2 a 5 hectares como imóvel rural, né? Nós tivemos aí o projeto de lei também 6088/2023, que já reduziu para 0,5 hectare, 5 mil metros quadrados. E nós temos agora a lei 918/2025, que se encontra no Senado, que já baixa, já vai para 2 mil metros quadrados, que não chega nem 1/4 de 1 hectare. Então, o que a gente precisa aqui é regulamentar simplesmente a lei federal que já existe, que eu acredito que a gente vai ter aí a condição de estar sanando aí esses problemas, novo vereador Rodrigo. Não vejo aí vício de iniciativa. Eu vejo aí uma boa iniciativa. Eu acho que se o prefeito acha que deve vir de lá, a gente está aqui também pronto para votar. Tudo aquilo que for bom para o nosso cidadão, a gente está pronto, está preparado. A gente não precisa que seja da bancada, um projeto desse seja da bancada da oposição. Pode vir também de qualquer um dos vereadores da situação também, que nós certamente iremos votar, porque a gente precisa regulamentar para que o nosso cidadão tenha o direito. Vossa Excelência, que trabalha no INSS, sabe o quanto é importante aí a prova rural para a aposentadoria do cidadão. Então, o que a gente quer é criar uma situação melhor aí para o nosso povo. E está de parabéns, vereador Rodrigo, por ter trazido aí, no mínimo, um bom debate aqui para dentro dessa casa.
2: Obrigado, vereador Jair. Com a palavra, vereador Naldinho.
1: Senhor presidente, só para finalizar, no tocante que o vereador Rodrigo diz que a Câmara não pode gerar despesa, essa é uma das maiores perguntas que se faz nos nossos encontros. Já foi resolvido. O vereador pode fazer projeto que gera despesa, sim. O que salienta aqui é que não ficou determinado de onde viria esse dinheiro. Que o projeto gera despesa para a prefeitura, mas não diz de onde sai o dinheiro, nem mostra o impacto financeiro. Então, assim, a interpretação ela é livre. Dizer ao vereador Jário que não é verídico que essa casa é contra os projetos da oposição. Se a gente puxar os anéis aqui, a gente vai ver vários projetos vindo de vocês que nós votamos a favor, sim. Sobre o veto do prefeito, inclusive o prefeito vetou um projeto do vereador Naldinho, que é o líder dele aqui nessa casa, tem um parecer jurídico, a gente debruçou sobre isso, na hora certa a gente vai falar. Mas nós não estamos contra de nada aquilo que é a favor do povo de Caetité. Muito obrigado, senhor presidente.
2: Obrigado, vereador Naldinho. Com a palavra, vereador Álvaro.
5: Senhor presidente, inicialmente eu gostaria que o senhor corrigisse certas coisas que estão acontecendo aqui. Primeiro, que o vereador Rodrigo ouviu a mensagem do veto do senhor prefeito, esperou Vossa Excelência pronunciar e depois direcionou a decisão ao presidente da casa, ao presidente da mesa. E um vereador respondeu pelo senhor. Primeiro, uma situação dessa aí. Ponto. Né? Outra situação. Na mensagem do prefeito, ele já menciona que é atribuição da União. Está aí. Se eu ouvi errado, mas me parece que tem um tópicozinho aí que ele fala que é atribuição da União. Que não é nem do município, não é. E aí ele já está antecipando que já tem um projeto dele em andamento que vai vir a esta casa legislativa. Então, antes dela chegar com vício, é bom sanar, não é? Para a gente não perder tempo e ver se a gente consegue algo nesse sentido. Porque essa história que o vereador Jair colocou aqui e que Naldinho rebateu aqui, isso aqui isso sempre aconteceu e vai acontecer. Vai chegar um certo ponto que é desnecessário a gente estar debuçando para poder fazer projetos, para poder engrandecer e facilitar a condição das pessoas, principalmente da questão rural, e a gente está tendo certa dificuldade. Então, só para registro, senhor presidente.
2: Pois não, vereador, registro feito, agradeço. Dizer que, na verdade, eu quis ouvir toda a plenária justamente para que a partir daí a gente possa tomar os encaminhamentos conforme o próprio vereador Rodrigo colocou. Dizer primeiramente que a própria mensagem de veto traz que é uma iniciativa louvável do vereador Rodrigo. Nós fazemos registro aqui que quando foi votado esse projeto na casa, a Câmara unanimamente votou favorável ao projeto. Todos nós fizemos aqui registros que é uma iniciativa importante e necessária. O próprio autor da matéria reconhece que há uma dificuldade aí na questão da iniciativa, que pode ter problema ou não ter também, depende. E nós aqui nessa casa temos que ter muito tranquilamente essa situação de que o processo legislativo, ele só é concluído após a sanção e promulgação da lei pelo prefeito, ou caso ele vete, o veto é retornado a essa casa, a gente mantém o veto ou derruba o veto também e vai a sanção aqui pela mesa diretora. Então, é natural isso do processo legislativo, não tem nada demais nessa situação. Nós temos aqui tramitando na casa dois vetos, um por coincidência do líder do prefeito, que é um projeto de lei aquele da Feira do Rolo. E, vereador Rodrigo, nós não podemos de fato romper o rito da Câmara no sentido da apreciação do veto. A matéria irá à Comissão de Constituição e Justiça. Vossa Excelência traz um encaminhamento muito louvável, que é a conversão da matéria numa indicação que irá ao seu prefeito. Nós podemos fazer isso dessa casa, encaminhar como indicação, e o prefeito que já sinaliza que tem essa matéria para ser apresentada nessa casa, uma vez voltando nessa casa também, o vereador poderá usar a sua condição de parlamentar e fazer as emendas, inclusive o senhor poderá certamente colaborar muito na melhoria do projeto de lei que virá essa casa. O importante é que vejo aí tanto a parte do legislativo, especialmente do autor da matéria, o vereador Rodrigo, e também da parte do executivo, boa vontade em que a gente possa colher como fruto aí uma legislação que possibilite aí a facilitação da regularização fundiária rural. Isso é que é importante, e quanto mesa diretora, essa Câmara dará toda a condição de tramitação para que esse debate possa ter os bons resultados que a gente espera que tenha. E então, como não há maior discussão também, a gente tenta pautar já na próxima semana, vereador Rodrigo e vereador Naldinho, os dois vetos, para que a gente manifeste a essa casa e possa, uma vez o veto derrubado, a gente encaminhar o prefeito como indicação, tendo em vista que são matérias importantes para o município. Senhores vereadores, nós temos aqui, para conhecimento também, o projeto de lei número 1230, de 11 de maio de 2026, de autoria do vereador Wesley Isaac Leleite Cláudio Borges, que declara como patrimônio cultural material a casa de Valdir Soriano, localizada no distrito de Brejinho das Ametistas, neste município, e da outras providências.
6: Senhor presidente, pela ordem.
2: Pois não, vereador Leleite, Vossa Excelência tem a palavra.
6: Senhor presidente, eu queria pedir que o senhor incluísse na ordem do dia esse projeto 1230, tendo em vista que esse é um projeto que a comunidade está pedindo, e é um projeto que estimula a cultura, e temos a alegria de, além de ser a terra das ametistas, somos também a terra mãe de Valdir Soriano, filho de Brejinho das Ametistas. Gostaria de pedir para ouvir dos senhores líderes dos partidos e as comissões competentes para que possamos votar essa matéria ainda hoje, senhor presidente, tendo em vista que é uma matéria que não prejudica em nada ao nosso município, só irá engrandecer e enriquecer a nossa cultura e a nossa terra, Brejinho das Ametistas. Assim eu faço esse pedido, senhor presidente.
2: Senhor vereador, inclusive o senhor já anteriormente havia protocolado na casa um projeto de lei também nesse intuito de tombamento, mas aí houve até uma discussão prévia, quando a gente passou a entender, com a colaboração do vereador Jairo ali, que já atuou muito nessa área, inclusive em outros municípios de Minas Gerais, e entendendo que o tombamento é um ato administrativo, não seria de fato um caminho legal a questão da... E aí o senhor adequou o projeto, Eu, pessoalmente, não vejo nenhum problema. Vou submeter e consultar os senhores líderes a uma manifestação já da Comissão de Constituição e Justiça. E aí, caso haja um entendimento, a gente consegue sim incluir na ordem do dia de hoje. Eu faço a consulta ali ao líder do PDT, Gustavo.
7: De acordo, senhor presidente.
2: O líder do PSD, o vereador Tednezinho.
8: De acordo, senhor presidente.
2: O líder do União Brasil, o vereador Rodrigo.
3: De acordo, senhor presidente.
2: O líder do PV, representação, vereador Álvaro, de acordo. O líder do PT, naturalmente é o autor da matéria, de acordo. O líder do PCdoB.
3: De acordo, senhor presidente.
2: E o líder do Podemos.
9: De acordo, senhor presidente.
2: Então, a matéria irá à ordem do dia, consultando já o parecer da Comissão de Constituição e Justiça. Então, tranquilo. Perfeito. Também para conhecimento, nós temos aqui o projeto de lei número 1233, de 21 de maio de 2026, de autoria do vereador Tednezinho, que institui o Programa Municipal de Incentivo à Produção Leiteira e ao Melhoramento Genético do Rebanho Bovino no município de Caeté, Bahia, com foco no fortalecimento da agricultura familiar, no apoio ao pequeno produtor rural e da outras providências. A matéria irá às comissões. Pois não, vereador Rodrigo.
3: Veja bem como é que as coisas acontecem. Eu estou fazendo uma alusão aqui que eu não sei se o projeto, o nobre colega até, está acostado às despesas que vai gerar esse projeto. Pergunta a Vossa Excelência, até, está acostado? E de onde vai sair o dinheiro para pagar isso?
8: Vossa Excelência, esse projeto, ele está sendo um projeto indicativo. Ele não está sendo um projeto do vereador Tadinazinho.
3: Ok.
8: Indicando o senhor prefeito.
3: Certo. Exatamente. O meu projeto também era um projeto autorizativo. Ele é um projeto autorizativo. Ele não tem onde ele criar a menor despesa, nem criar cargo, nenhuma situação. Mas é só para superar isso e mostrar que é possível, sim, o vereador criar projeto, indicar projeto que gera despesa, sim. Não tem o menor problema. Era isso, senhor presidente. Muito obrigado.
2: Obrigado, vereador Rodrigo. Dando, então, seguimento a essa matéria, ela é distribuída à Comissão de Constituição e Justiça e voltará para ser depois inserida na ordem do dia. Hoje, encaminhando para a ordem do dia, para a deliberação, os pareceres das comissões de Constituição, já temos a ordem do dia, o projeto do vereador Lelê, o projeto 1230, e agora nós incluímos, dando seguimento, pareceres das comissões de Constituição, Justiça e Redação, Orçamentos e Contas de Serviços Públicos e de Meio Ambiente da Câmara de Vereadores de Caetité, referente ao projeto 1212, de 19 de março de 2026, do senhor prefeito, que institui a Política Municipal de Pagamento de Serviços Ambientais e cria o Programa Municipal de Pagamento por Serviços Ambientais, PSA, no município de Caetité e da Outras Providências. Também para a ordem do dia os pareceres das comissões de Constituição, Justiça e Redação e de Orçamento e Contas da Câmara de Vereadores de Caetité, referente ao projeto de lei 1232 de 14 de maio de 2026 do senhor prefeito, que altera a lei 527 de 2001, ampliando o número de vagas de cargo de fiscal de obras do quadro do efetivo do município de Caetité e da Outras Providências, com parecer jurídico. Para a deliberação, parecer da Comissão de Constituição, Justiça e Redação e Educação da Câmara de Vereadores de Caetité, referente ao projeto de lei 1215, de 26 de março de 2026, de autoria do vereador Rodrigo Júnior Lima Gondim, que dispõe sobre a garantia da prioridade de matrícula e transporte escolar para filhos de mães atípicas na rede municipal de ensino de Caetité, Bahia e da Outras Providências, com emenda modificativa dos vereadores Dinaldo Soares Silva Santos e Miguel Gonçalves Nogueira, com parecer jurídico. Também para a deliberação, parecer da Comissão de Constituição, Justiça e Redação da Câmara de Vereadores de Caetité, referente ao projeto de lei número 1227, de 4 de maio de 2026, da autoria do vereador Pedro Couto, que considera de utilidade pública a Associação de Ajuda Mútua Boas Ações, com sede e foro localizado na comunidade de Taboa, Campinas, de Santa Luzia, no município de Caetité e da Outras Providências. Então, essa é a ordem do dia. Antes do grande expediente, nós temos uma inscrição na tribuna livre e nos termos do artigo 349, nós passaremos então a palavra aí ao senhor Antônio Lima Souza para a apresentação do projeto Brincando Como Antigamente. Vossa Senhoria tem um prazo de 5 minutos, que pode ser prorrogado por igual período. É de praxe nós fazer... Ah, perdão. Mas pode se dirigir à tribuna, por favor. Ainda no pequeno expediente, a gente abre a fala aos senhores vereadores para manifestação quanto a pessoas falecidas ou renúncia nos termos regimentais. O vereador Arual solicitou a palavra, em seguida o vereador Rodrigo, o vereador Lelê. Pois não, vereador Arual.
7: Senhor presidente, boa noite, senhores pares. Usando esse pequeno expediente aqui de forma triste para comunicar o falecimento de Aldecina Neves Brito Santos, uma senhora ali do povoado Juazeiro, inclusive irmã da minha sogra, pessoa muito boa. Aldecina deixou ali na nossa família, na família do Juazeiro, nos amigos do Juazeiro, uma grande lacuna, pessoa sempre sorridente, brincalhona, companheira, sempre falava muito de Deus. Quero levar meus sentimentos aqui mais uma vez, meu abraço ao seu Nelson, ao seu filho Tuli Hermes, Marcos, Marli, Márcio, que Deus possa confortar a família, que Deus possa dar um bom descanso à dona Delcina. É uma oportunidade, senhor presidente, também, quero aqui, que eu não vou fazer outro grande expediente, cumprimentar meu filho Arthur, que sempre está aqui comigo, que Deus possa abençoar sempre o seu caminho. Muito obrigado, senhor presidente.
2: Obrigado, vereador Arual. Eu também me sumo à manifestação de Vossa Excelência quanto ao passamento da Delcina, mãe da minha, inclusive, colega de magistério, Marli. E realmente foi uma notícia que deixou a todos muito atordoados. Manifesta aqui nosso abraço de pesar ao seu Nelson. E pedir a Deus força e conforto àquela família que passa por um momento de tanta dor. E me sumo já à moção de pesar que o senhor estará apresentando a esta casa para que a gente possa dar a publicidade necessária. Com a palavra, vereador Rodrigo Ondim.
3: Senhor presidente, também é com muita tristeza que eu venho comunicar o falecimento de uma tia minha, dona Maria de Jesus Lima Bastos, mais conhecida como dona Ducha Limbergin, mãe do nosso amigo aí, doutor Zelmero, que já foi secretário desse município. E quero me somar a eles, meus primos, nesse momento de dor, de perda, as minhas condolências aí para todos vocês. Era isso, senhor presidente, muito obrigado.
2: Obrigado, vereador Rodrigo. Também me somo aqui em nome desta casa à manifestação de Vossa Excelência e transmitimos aqui o nosso abraço de prezar ao amigo Zé Homero. Com a palavra, vereador Lelê de Cláudio Borges.
6: Senhor presidente, eu quero aqui comunicar que na última terça-feira, dia 19, o falecimento de meu tio Francino, vítima de infarto, Francino Nascimento Castro, grande guerreiro ali, não era, Luiz Benevides? Seu amigo ali do Reisado, gostava bastante ali do Reisado, e na época rodava ali aquela região de Brejinho, região de Morrinhos, e participava também aqui dos festejos em janeiro aqui em Caetité. Gostava também muito do futebol, não falhava um jogo ali no Clube das Vagens, o Clube Almeida, nem no Armindo Paz ali em Morrinhos, e deslumbrado pela política. Grande companheiro nosso ali, Mário, você lembra dele, seu Francino? Não falhava um comício, sempre militante ali com a gente. E vai deixar muitas saudades ali para a nossa região de Curral Velho, Vereda, Gangorra, Invernada, a nossa Brejinho das Ametistas, que ele tinha e deixou muitos amigos. E aquela família perdeu ali a sua base, que era meu tio Francino, a quem eu quero aqui deixar um abraço para minha tia Ita, para seus filhos Dorivan, Coca, Dedel, Gila, Edi e Mazinho. E a todos da família, e vou estar levantando os dados, senhor presidente, para a gente estar fazendo essa moção de pesar àquela família. E quero comunicar também, senhor presidente, que no último sábado à tarde, ali na comunidade de Tanque do Caldeirão, o filho de uma prima de meu pai, Rick, mais conhecido como Rick, Sebastião Henrique Silva Guimarães, teve um acidente de moto e veio a falecer também. Filho de tia Maria, quero aqui deixar um abraço também a seu pai Joaquim, a seus irmãos Solon, Renero, Guilherme, suas irmãs Sandra e as outras meninas. Quero deixar um abraço a todos daquela família, a seus tios, primos, E foi um momento ali, senhor presidente, no final de semana, de muita comoção. Era um rapaz muito querido por toda a comunidade. Que Deus abençoe a família e dê o conforto e força nesse momento de dor. Muito obrigado, senhor presidente.
2: Obrigado, vereador Lelê. Eu gostaria também, vereador, de me somar à manifestação de Vossa Excelência, assim, e subscrever a moção de pesar pelo passamento do seu Francino. Sem dúvida, uma figura ali marcante naquela comunidade, atuante, que sem dúvida fará muita falta, não só a sua família, mas todo o entorno ali, os seus amigos e a comunidade em geral. Com a palavra, vereador Álvaro.
10: Senhor presidente, diferente de todos os dias, quero aqui falar a respeito do aniversário de Darcy Oliveira. Hoje comemoramos uma vida inteira de muita história, amor e sabedoria. O senhor é exemplo de força, dedicação e uma verdadeira inspiração para todos catiteenses e em especial a nossa família. É um privilégio enorme fazer parte da sua vida e poder comemorar seus 97 anos com tanta alegria e emoção. Que Deus continue abençoando seus dias com muita paz e saúde. Parabéns a D.O., parabéns, nós te amamos bastante. Que Deus abençoe.
2: Muito bem, vereador Álvaro, também me somo a essa manifestação de parabéns de Vossa Excelência. Dizer que ontem ainda participei da missa onde o bispo fez a referência em ação de graça à passagem de aniversário, 97 anos de Darcy Oliveira. Essa figura marcante, histórica no município de Caetité, enquanto ser humano, enquanto político, enquanto gestor que transformou essa cidade e reconhecido naturalmente por todas as pessoas que militam e que acompanharam a história de Caetité recente. Então, realmente, é uma data muito importante e a família de vocês, dos senhores, estão de parabéns e que Deus dê a seu Dácio mais saúde e mais anos de vida para estar aqui no meio caetitense que ele tanto ama e se dedica. Obrigado, vereador Álvaro. Pois não, vereador Almi,
4: pela ordem.
2: Pois não, vereador Almi Brito.
4: Senhor presidente, eu queria aqui comunicar a todos pela passagem de seu José Cardoso, sobrinho, seu Zezé, ali da saída de rodovia Caetité Guanambi, uma pessoa que muito contribuiu pela nossa região, principalmente ali ao distrito de Maniaçu, uma família que sempre esteve ali lutando como comerciantes, né? Seu Zezé, o saudoso também, Josias, seu Manel, irmão, o ex-vereador aqui dessa casa, Zé do Stanque, que é sobrinho também de seu Zezé, seu José Cardoso, sobrinho, mais conhecido como seu Zezé. Eu quero aqui, senhor presidente, mandar um abraço para toda a família, seus filhos, Zequinha, Manel, Dodó, Tico e Maria. Muito obrigado, senhor presidente.
2: Registro feito, vereador Almi. Manifesto também em nome da Câmara Municipal o nosso abraço de pesar a toda a família pela perda de seu Zezé. Não há nenhum vereador mais inscrito, então nós temos o pequeno expediente, a tribuna livre nos termos do artigo 349 do nosso regimento. Então, com a palavra, o senhor Antônio Lima Souza, que irá apresentar para nós aqui na Câmara esse projeto, que é o projeto Brincando Como Antigamente. Pois não, o senhor tem a palavra, é só de praxe a gente lembrar para se ater ao tema que foi solicitado e fique à vontade, então, para fazer a sua manifestação.
11: Boa noite, senhor presidente, boa noite a todos presentes. Meu nome é Antônio, eu nasci na cidade de Bicaraí, no sul da Bahia. Inclusive, na semana passada, eu tive a felicidade de resolver um conflito que eu tinha comigo mesmo, com minha própria identidade, porque as pessoas me perguntavam de onde eu era, eu ficava na dúvida de responder, e aí veio a fala do vereador ali, Álvaro, de uma pessoa nascer em um lugar e ser de outro, né? Então, meio que me esclareceu isso. Eu nasci em Bicaraí e sou de Caeté. E nasci em 1988 em Bicaraí. Em um determinado momento fui trazido para aqui, aonde eu dei continuidade da minha vida e nunca mais retornei ao convívio da cidade. Antes de falar sobre o projeto, eu queria falar de algumas passagens que eu tive por aqui, em alguns projetos, e que eu acho muito importante citar, por conta de que um projeto social, ele dá muita oportunidade a pessoas, principalmente das periferias do município. E essas pessoas, elas não têm a mesma visibilidade e nem as mesmas oportunidades que talvez outras pessoas de centro teria. E um dos primeiros contatos que eu tive de um projeto foi ainda do Deaxé, o mestre Deaxé. Na época, o grupo era um grupo de capoeira chamado Salto Livre, que aí posteriormente passou a se chamar Ginga Bahia. Tive passagem aqui por um projeto de Lia. Ela tinha aqui ainda se ela mora aqui na Rua d'Água, mas ela tinha um projeto aqui do Sopão, na Rua São João, onde ela tinha várias atividades, né? Passei por um grupo de jovens de Odaí. Na época eu até brincava, eu não tinha entendimento, assim, que era um nome engraçado. E aí alguém citou assim, falando do grupo dos alcoólatras anônimos, eu falava, eu era desse grupo. Então eu não sabia dizer. Então, enfim, ele tinha gincanas dentro desse projeto, que era muito bacana, e entre outros projetos, né, que eu participei. Esse projeto, Brincando Como Antigamente, ele veio através de uma oportunidade que eu tive na UPA, enquanto eu estive trabalhando na UPA, e observei a quantidade de jovens, né, crianças e adolescentes que, em face de algum motivo das telas, elas tinham dificuldade em lidar com seu temperamento, né? E aí você via casos de pessoas se automutilando, né? Caso de pessoas querendo se suicidar, porque o desafio das telas não é que a pessoa vai chegar lá e falar assim, eu desafio você a se matar, mas ela não vai chegar nessa fala, ela vai chegar na fala assim, como houve há um tempo atrás. Eu vi um vídeo de uma jovem que ela, o desafio era ver o limite dela, do quanto ela suportava o próprio peso com a corda no pescoço. E aí, dentro desse desafio, ela tinha que subir numa cadeira, onde ela teria o retorno, quando ela visse que ela não suportava mais o peso, né? E aí ela conseguia retornar e tirava a corda. Porém, ela conseguiu bater o pé e derrubou a cadeira. E aí, o que acontece? Ela conseguiu, não conseguia gritar porque estava enforcando, e aí ela conseguiu chutar, a cadeira fez barulho, onde que o pai e a mãe viu e conseguiu resgatar ela ainda com vida. Com sorte, ela conseguiu ser salva, mas a gente sabe que outras situações acontecem que não termina com a mesma sorte. E dentre esses, teve aquela da Baleia Azul, né? E que a gente sabe que isso levou muita criança, muito jovem, adolescente, para a morte, né? E fora isso, a gente vê os casos, né, de pedofilia, principalmente envolvendo as telas, e ainda mais agora com o IA, né? Que é a inteligência artificial, onde as pessoas adultas se passam por crianças da mesma idade. E aí, quando eu chego nesse projeto, eu tento buscar o resgate daquelas brincadeiras que a gente tinha, né, quando a gente aprendeu com nossos pais, com nossos avós, e até para restabelecer, na verdade, o contato físico e aproximar aos pais e os filhos, porque não tem mais esse contato. As pessoas se sentam à mesa, cada um com a tela na mão, e na maioria das vezes estão até do lado, mas prefere falar por aqui porque acho que está mais fácil. Então se tornou um hábito. E aí eu trouxe esse projeto buscando resgatar. É um projeto muito extenso, se puder subir um pouquinho mais aí, o pessoal poder dar uma lida. É um projeto muito extenso, que eu proponho esse projeto para poder ser apresentado para o município, né, para ser executado dentro das escolas, e aí eu poderia estender também para a rede particular, caso eles tenham interesse, né,
12: esse projeto por si só, ele já traz não só essa questão da convivência, do convívio, das brincadeiras que pode interagir também com o intelecto dessas mesmas, né, que as telas, ela prejudica muito, principalmente nos primeiros anos, né, da criança, né? Então, ela, a parte do desenvolvimento intelectual, ela modifica muito com relação a esse tipo de coisa, de telas. E aí, em proposta, eu venho buscar o apoio aqui de vocês, para que a gente, eu até ofereci o convite, não, pelo visto não veio, eu fiz o convite a Jorge, né, que é o secretário de educação, porque esse projeto também ele envolve educação. Eu fiz o convite à capitã Andréia, né, porque ela é uma representante que também na sessão passada eu a conheci e vi uma fala dela já com os projetos que ela envolve, inclusive com palestras, e aí achei interessante fazer o convite. E também envolve a questão de segurança pública, tendo em vista aquilo que eu já falei, né, que envolve crimes, né? Então, envolve segurança pública. Convidei também o secretário de cultura, né, porque tudo que a gente pratica com uma determinada frequência, isso se torna cultural, né? E a gente pretende melhorar as culturas do município. E também fiz o convite à secretária de saúde, porque envolve saúde mental. A gente vê depressão, a gente vê ansiedade, a gente vê um monte de coisa crescendo, e é importante falar sobre saúde mental, principalmente nesse momento de um crescimento muito grande com relação ao adoecimento mental. E como idealizador do projeto, né? E também eu não posso deixar de citar, quase que me passa, aqui o nome do projeto, sobe um pouquinho, por favor. Aqui. Aqui estão citados aqui dois nomes, né? Que é o meu nome aqui, Antônio Lima Souza, e Letícia Souza Rodrigues, que foi uma pessoa que eu fui feliz em conhecer, apresentado por Jorge, né, então secretário de Educação. Eu coloquei isso para ele ainda antes do projeto estar pronto, e aí ele me apresentou, falou: olha, eu vou te apresentar professora Letícia, e aí vocês colocam isso no papel e me traz de volta. Só que aí, quando eu levei para ele, eu não consegui um retorno que eu gostaria que fosse, por conta de uma questão jurídica que eu não entendi, e que não poderia contratar ou algo nesse sentido, que aí vocês podem me trazer isso, eu não sei como é que é. Enfim, é isso. O projeto, se algo tiver alguma pergunta ou algo que eu puder responder, se eu não souber, eu posso voltar depois e trazer a resposta de volta. E aí está o projeto Brincando como Antigamente, que pretende resgatar os nossos jovens e adolescentes.
2: Ô, Antônio, primeiramente cumprimentar Antônio Lima Souza aí por esse projeto Brincando como Antigamente. Você traz uma temática aí hoje que é fundamental, inclusive está aí, a Câmara está se organizando para fazer inclusive um seminário referente ao ECA Digital, que é o Estatuto da Criança e Adolescente, que agora lida com esse desafio que é esse mundo digital de internet, de inteligência artificial. E recentemente, inclusive, estando em Guanambi, na vinda do governador e da secretária, a secretária assinou lá uma autorização para a construção de um CAPS, e ela ainda citou que, com esse foco juvenil, que tem adoecido muito por esse uso abusivo de telas. Então, o projeto de Vossa Excelência, de Vossa Senhoria, é de uma iniciativa muito louvável, e penso que aqui essa Câmara, a partir do momento que tomou conhecimento com a apresentação de Vossa Senhoria, a gente pode estar encaminhando como indicação aqui através da Câmara Municipal para o Executivo, e nos colocar à disposição para alguma situação de apoio que se faça necessário. De antemão, eu já solicito da Secretaria da Casa e da Comunicação que dê ampla divulgação aí a essa matéria trazida pelo senhor, e nos colocamos à disposição. Algum vereador mais que queira fazer uso?
13: Senhor presidente,
2: passo a palavra ao vereador Naldinho.
13: Primeiramente, parabenizar o amigo Antônio Tony, assim a gente conhecido. Eu participei de uma palestra recentemente, Tony, que o palestrante dizia assim, que antigamente os problemas estariam nas ruas, hoje está nas mãos. Então, a gente é de um tempo, e enquanto criança a gente não tinha essa desenvoltura que tem hoje a tecnologia, e quando ela é usada por mal, a gente tem visto aí destruindo pessoas, destruindo famílias. Quero falar com o presidente Mário, que Vossa Excelência designou eu, o vereador Miguel, para que a gente acompanhasse o PME, que é o Plano Municipal de Educação. Nós já tivemos a primeira fase, que foi falar dos 10 anos que passaram, e estamos planejando para os próximos 10 anos. Não sei se ainda há tempo hábil, mas pedi que o amigo Tony procurasse o professor Jaime, que é o responsável geral por esse Plano Municipal de Educação, que se a gente puder incluir, já fica aí já dentro do PME. Se a gente não puder incluir, que a gente possa fazer paralelo. Mas, no mais, te parabenizar, a gente precisa muito investir nas crianças e isso que você traz para a gente é brilhante, parabéns. E pode contar com esse vereador aqui, no que você tiver dificuldade aí no município, para a gente conversar com os outros secretários. Você falou de Jorge. Jorge não está presente porque está em viagem a Brasília. Vai ter um encontro lá agora de todos os secretários de educação em Brasília. Ele está lá, por isso que ele não pôde vir na sessão. Mas, no mais, me coloco à disposição e, mais uma vez, parabéns pelo projeto. Muito obrigado, senhor presidente.
2: Pois não, obrigado, vereador Naldinho. Com a palavra, o vereador Julão.
14: Senhor presidente, novos vereadores, assistência, Tony, parabéns pela sua preocupação, pela sua iniciativa. Hoje eu estou professor do Darcio Oliveira. Sei como essa... As brincadeiras antigas são louváveis, eu sinto falta, eu brinquei muito. Eu gostaria que você disponibilizasse seu projeto, a cópia lá para o meu gabinete. Acredito que todos os vereadores também têm o mesmo interesse para a gente entender, ver onde é que está a ilegalidade jurídica que você colocou aí, mas não nos explicou qual foi o argumento, para a gente tentar te dar um apoio, não a você, às crianças que receberão esse tratamento, essas brincadeiras, para a gente voltar a ver as nossas crianças rir realmente, brincar realmente, é como você disse. Às vezes a gente está com a família, tem de 10 famílias, tem 8 ligados no celular e o resto fica só a ver navio. Parabéns, eu gostaria de ter uma cópia do seu projeto para a gente ver onde é que está essa ilegalidade, onde é que pode, é como o presidente falou, a gente pode fazer uma indicação para a gente tentar viabilizar a sua intenção de ajudar as nossas crianças a ser mais felizes. Muito obrigado e parabéns.
15: Quando eu falo da questão da ilegalidade, que ele ficou de me dar um retorno com relação a essa questão jurídica por conta da contratação. Aí, no caso, eu entendi que não poderia fazer esse contrato e sim uma nomeação ou algo nesse sentido. E aí, como ficou nesse impasse e correria para lá e para cá, e acabou que ficou, né, parado e não deu continuidade. E assim, só para ressalvar aqui uma situação que ficou para trás e eu não posso deixar de falar, é que assim, a ideia do projeto não é para acontecer só um dia ou só um mês. É para acontecer o ano todo, né, em decorrer do ano, porque eu fiquei sabendo que a CESCELT, não é isso? Tem um projeto no mês das crianças, que funciona algo parecido ali na pracinha da juventude. Então, assim, a ideia do projeto é propor campeonatos municipais e talvez até intermunicipais envolvendo outros municípios, buscando também não só movimentar, né, a economia do município, mas também buscando promover o turismo, que também atrai, acaba atraindo um campeonato intermunicipal, porque acaba envolvendo outros municípios, né? E isso atrai as pessoas para cá. E reforçando a questão do interesse, as crianças gostam de ser desafiadas. E a gente precisa usar isso em favor, né, da sociedade, porque elas vão ver outras pessoas, outras crianças, outros jovens se destacando, e elas vão querer se destacar também. Elas vão ver as crianças e os jovens sendo premiadas, e elas vão querer falar: eu também quero. Mas para isso você vai ter que estar bem colocada na escola, você vai ter que estar bem colocada em suas notas e na sua disciplina escolar e na sua disciplina da vida. É só isso que eu queria acrescentar, que é muita coisa. Eu acho que deveria ter um espaço, talvez em um outro momento, para a gente falar sobre esse projeto, que é um projeto muito extenso, e aí eu teria que tomar o tempo de todos vocês, e eu não posso fazer isso, nem quero.
16: Senhor presidente, então, para encerrar, passo ali a palavra ao vereador Gustavo, só destacando aqui que o projeto, vereador Julão, Vossa Excelência lembra aí, traz aí uma iniciativa muito curiosa, porque é realmente reviver brincadeiras que eram comuns nas crianças, nas ruas, e que infelizmente com essa questão, especialmente celular e telas, foram desaparecendo, como mímica, peão, o próprio dominó, pedra, papel, tesoura, xadrez, ioiô, baleado, bola, bambolê, pneu com cabo de vassoura, palitinho, cirandinha, pula-corda, amarelinha, pula quebra-cabeça, correr distância, chicote queimado, uma série de brincadeiras que faziam parte, vereador Té, da infância e do nosso cotidiano, e que, se não tiver um certo cuidado, realmente é um patrimônio cultural que vai sumindo, perdendo o espaço aí para essa questão aí da comodidade e da atração aí, que é a tela, e que tem adoecido as crianças. Então, com a palavra, vereador Gustavo.
17: Senhor presidente, nossos colegas, gostaria também de parabenizar o senhor Antônio por sua participação aqui essa noite, e ele tocou em um assunto aí que estava aqui também pensando, que é sobre esse torneio, essa disputa entre as escolas, talvez até entre municípios, de grande importância para incentivar o retorno das atividades, incentivar a competição e também implementar nas matérias de educação física. Quem nunca foi, né, na época de estudante, quando a gente tinha aquelas meia hora de brincadeira ali na aula de educação física, ficava aquela vontade quando acabava de continuar. Então, talvez aí essa implementação dessas atividades na aula de educação física, nas escolas, dá aí esse incentivo, né, para o retorno das atividades.
16: Obrigado, vereador Gustavo. Não há nenhum vereador mais inscrito. Fica então a palavra para suas considerações finais, Tony.
15: Eu queria aqui agradecer o espaço, né? E para qualquer esclarecimento sobre o projeto, eu estou à disposição. As pessoas que já se manifestou em favor do projeto, eu agradeço. E aqueles que não se manifestou, mas que queiram conhecer um pouco mais de perto, também a possibilidade de a gente conversar e dialogar está sempre aberto, que eu acho importante a manifestação da maior parte possível, não só de vocês aqui como parlamentar, mas também a adesão também do setor privado, que eu acho interessante. Esse projeto está em todos os lugares, não é um projeto igual, parece até um clichê, mas eu também não quero ser o pai da criança, não quero ser o pai do menino. Eu quero apenas agregar valor e aquilo que for de grande importância, não só para o nosso município, mas também para outros, né, para outros estados, para até, quem sabe, para o país inteiro. E aqui fica o meu agradecimento e, mais uma vez, me coloco à disposição. Muito obrigado.
16: Obrigado a Tony. Antônio Lima Souza, pelas informações aqui, e a Câmara irá acompanhar essa temática aí com a atenção necessária. Passamos agora então ao grande expediente, com a palavra o vereador Pedro Couto. Vossa Excelência declinou, com a palavra o vereador Rodrigo Júnior Lima Gondim. Vossa Excelência tem o tempo regimental de líder.
3: Senhor presidente, nobres pares, aos que nos assistem pelas mídias sociais da Câmara de Vereadores de Caxité, aos que nos ouvem pelas rádios credenciadas e aos que nos honram com as suas presenças aqui no plenário dessa casa, meu cordial boa noite a todos. Quero começar minha fala aqui me dirigindo ao senhor presidente Mário Rebouças, dando parabéns a Vossa Excelência e a sua família, que foi escolhido dentre vários e inúmeros casais que merecem estar, mas Vossa Excelência foi agraciado pelo Divino Espírito Santo de ser um dos festeiros do próximo ano. Já tive essa oportunidade, tanto aqui em Caxité como em Brejinho. Tenho certeza que é uma missão muito bacana, árdua, mas que engrandece muito a nossa religião. Então, quero dar os parabéns ao senhor, à sua esposa Fernanda, e como diz o padre Alex, quem é festeiro, sempre festeiro. E estamos lá para, caso Vossa Excelência tenha alguma precisão de ajuda na época, pode contar com o casal Rodrigo e Vivian, que estão à disposição de Vossa Excelência, como dos outros casais amigos que farão parte da próxima festa do Divino em nosso município. Meus parabéns. Segundo, eu quero colocar aqui que aceitei o veto do prefeito, verifiquei com meus advogados, existem fragilidades, mas existem pontos que merecem ser observados. Mais uma coisa eu quero deixar claro, o meu projeto, ele é meramente autorizativo para que a gente possa resolver uma questão na frente, mas entendo que a gente tem que dar um passo, às vezes 10 passos para trás para dar um passo para frente. O vereador Rodrigo, como garanto que a maioria dos vereadores aqui que possui propriedade rural, as propriedades são maiores que 2 hectares, com certeza tem seus documentos aí registrados em cartório, os documentos todos legais, com INCRAS, CCIR, declaração rural, tudo direitinho, mas nós temos que pensar naquele que precisa. Por isso, senhor presidente, coloquei na mão de Vossa Excelência a decisão para que a gente possa dar andamento nesse projeto. Se o senhor prefeito achar que deva mandar o projeto para cá por indicação desse vereador, agradeço. Se mandar por iniciativa própria, também agradeço, porque o beneficiado final certamente não será o vereador Rodrigo Gondim, e acredito que nenhum dos nobres pares que fazem parte da Casa Legislativa. Serão todos os nossos munícipes que necessitarão desses documentos. Como o próprio presidente, ao ler o ofício do senhor Nelly, que é presidente do Sindicato dos Funcionários Públicos de Caxité, observei de fato, senhor presidente, o artigo 2º do decreto. De fato, o provimento de cargo de diretor e vice-diretor dar-se-á por nomeação do prefeito municipal, dentre os servidores efetivos do magistério habilitado. Eu não estou aqui desqualificando ninguém, absolutamente, eu só acho um retrocesso. Caxité já tinha se livrado disso. Eu acho um retrocesso, a escolha feita pela comunidade escolar, a comunidade avaliava dentre os professores efetivos do quadro daquela escola, como foi aí o ano passado, atrasado, salvo engano, as escolhas foram democráticas. Naqueles lugares onde tiver dificuldade de indicação, o secretário indicou e chancelou com a comunidade, e funcionou bem assim, e eu tive a oportunidade de acompanhar algumas escolas. Mas agora volto a dizer que esse decreto é um decreto politiqueiro do prefeito. Ele quer nomear ao bel prazer, porque quando eleito, certamente a interferência dele na escola é pequena, e agora vai ser os apadrinhados dele que serão os novos diretores. Estou dizendo isso aqui e escutem a todos vocês que nos escutam pelas rádios e pelas mídias sociais, o retrocesso que é esse projeto, esse decreto do seu prefeito. Eu vejo isso como um atraso para Caxité. Aliás, Caxité está atrasado e está atrasando em muita coisa. Eu hoje recebi um vídeo, vereador Jairo da Meca Terra, de uma fila sem tamanho na frente da Secretaria de Saúde do município de Caxité. Não tem cabimento. Não tem cabimento. Conheço vários outros municípios, tenho certeza que os outros municípios têm os problemas iguais ou poucos diferentes tudo aqui, mas tem gestão na Secretaria de Saúde, tem gestão municipal que interfere, e as filas não ocorrem dessa forma. E eu lhe garanto que a maioria daquelas pessoas que ali estiveram hoje saíram dali sem ter os seus exames marcados. Eu, sinceramente, cada dia que passa, uma decepção maior com essa secretária, essa super secretária que importada de Guanambi para botar aqui em Caetité, mas é decepção em cima de decepção. E em todo lugar que a gente chega, não se fala outra coisa senão da má gestão, tanto da secretária como do senhor

0: agora vai, que agora funciona. E se queixava que há 6 meses o tomógrafo de lá não funcionava. Pois, diga a vocês, em alto e bom som, o tomógrafo da Unacom continua sem funcionar até hoje. E aí nós vamos para a diferença. Enquanto o doutor Almir tinha 960 mil, depois que estadualizou a Unacom, o recurso que vem para essa empresa que está tocando lá, vereador Jairo, são 4 milhões de reais por mês. E o mais triste disso tudo, tem catitaenses lá esperando para fazer cirurgia e faltando material de cirúrgico. Faltando material cirúrgico, coisa simples. Coisa que, eu não vou falar o nome, mas teve um colega vereador que se propôs a comprar o equipamento e disseram que não podia receber o equipamento de fora. Mas o catitaense está lá sofrendo por causa de uma cirurgia. Agora, isso não é novidade, não. Aí você vê nas redes sociais o hospital de Juazeiro entrando em greve por falta de pagamento. O hospital de Guanambi, da mesma forma. O estado da Bahia hoje ocupa o pior lugar na saúde pública no Brasil. E Caetité parece que resolveu acompanhar o governador nas mazelas que aí está. A gente vê, é uma falta de preparo, um despreparo total para tocar a saúde de Caetité. Caetité já foi referência na saúde e hoje, sinceramente, a gestão deixa muito a desejar em várias áreas. Mas a área mais sensível que o povo sofre na pele, não tenha dúvida, que é a área da saúde. A gente tem várias e vários amigos aí com ligação, agora mesmo acabei de receber, um está na UPA. Ontem, 10 horas da noite, me ligou um para ver a ambulância para levar uma regulação para Guanambi, de um menino que da região nossa lá, Lele, que sofreu um acidente de moto. 11 horas me ligaram, está eu ligando para regulação, pelo amor de Deus, manda a ambulância. Aí o cara me liga, e a 7 ambulância que comprou, e por falar em ambulância, não é para passar despercebido, que ali naquele dinheiro tem uma ambulância, 300 mil reais, para se comprar uma ambulância avançada para o município. Pode pegar aí a emenda e eu não estou vendo ninguém falar nessa ambulância. Mas não vai passar despercebido. Vamos cobrar e se o prefeito não assim fizer, 300 mil reais, ele vai ter que empregar noutra área com a aquiescência nossa, mas ele tem que comprar uma ambulância avançada para que possa fazer o transporte de qualidade dos nossos munícipes, ou da UPA para o Unacom, ou para o Hospital Santana, coisa que não vem acontecendo. Então, eu quero dizer aqui que a decepção com essa gestão cada dia aumenta mais. E agora, mais uma situação que nos entristece. A comunidade escolar não terá direito de participar na escolha de quem vai dirigir a escola, nem a diretora e nem a vice-diretora. Isso é um retrocesso, é um atraso para a educação do nosso município, que já não vai bem, que já não vai bem como não vai do estado, e Caetité está acompanhando todas as mazelas ruins desse governador, desse desgoverno que está aí, esse desgoverno também está atingindo nossa cidade e nossos munícipes. Então, que os nossos munícipes preste atenção em quem vai depositar um voto na próxima eleição, para saber se de fato essas promessas e repromessas requentadas que vem todo ano e agora vem com o nome disfarçado de PGP, só para reprometer o que já tinha prometido lá atrás e enganar o povo mais uma vez. Muito obrigado, senhor presidente.
1: Obrigado, vereador Rodrigo. Com a palavra, o vereador Lelê de Cláudio Borges. Enquanto o vereador Lelê se encaminha à tribuna, eu gostaria também de dar ciência aos senhores vereadores do ofício número 178 de 2026 da SESCELT. Convite oficial: a Secretaria Municipal de Cultura, Esporte, Lazer e Turismo SESCELT de Caetité tem onde convidar os senhores presidente vereador Mário Rebouças de Almeida e demais vereadores dessa Casa Legislativa para participar do evento Rota da Independência, que será realizado dia 8 de junho, no período de 8 às 12 horas, na Casa de Anísio Teixeira, em Caetité. O evento integra as comemorações alusivas à Independência da Bahia, com o objetivo de valorizar a história, a cultura e a identidade do nosso município, reunindo estudantes, comunidade e representações institucionais em uma programação especial. As presenças de vossas senhorias serão de grande importância para o fortalecimento das ações culturais e institucionais no município. Certo de podermos contar com a vossa honrosa presença, reitero nossos votos de estima e consideração. Edmilson Brito, gerente de cultura e turismo de Caetité. Então, convite feito para a participação da Rota da Independência, dia 8 de junho, às 8 horas, Casa Anísio Teixeira. Tem a palavra o vereador Lelê, que tem um

0: regimental.
1: Senhor presidente, nobres colegas vereadores, amigos do plenário, a todos que nos ouvem pela Rádio Star FM, pela Rádio Educadora, a todos que nos assistem pelo YouTube da Câmara e pelo Facebook, o meu boa noite. Senhor presidente, nesses últimos dias, vivemos aqui na nossa cidade, como Embrejinos Ametistas, o festejo do Divino Espírito Santo, onde participamos ali no nosso distrito, como aqui em Caetité, das novenas, e em Brejinho também participamos da missa festiva ao Divino Espírito Santo, a quem eu quero aqui parabenizar, todos os festeiros, a Catedral Senhora Santana, a nossa igreja ali, Nossa Senhora da Ajuda de Brejinho, parabenizar, foi uma festa muito bonita, estão de parabéns. E a vocês, senhor presidente, novos festeiros 2027, que Deus ilumine o caminho de vocês, abençoe, que vocês irão fazer também uma festa muito bonita, tanto aqui em Caetité, como os festeiros ali da nossa Brejinho das Ametistas também, que Deus abençoe a cada um de vocês. Senhor presidente, quero aqui hoje trazer essa situação das ambulâncias, senhor presidente, e pedir também a essa mesa diretora que encaminhe alguns ofícios aí para o Executivo e a Secretaria de Saúde, para que seja destinada essas ambulâncias, tanto para os distritos, e que compre também essa ambulância de maior suporte, que é uma emenda impositiva aqui dessa Câmara, e é de necessidade, senhor presidente. Porque a situação que está, o povo está... Só nesse final de semana, senhor presidente, foram várias ocasiões que nos deixam apreensivo, e não somente destinar as ambulâncias, como contratar também os motoristas com uma certa urgência, porque tanto o distrito de Brejinho como a nossa Caetité está necessitando urgente do uso dessas ambulâncias. Somente nesse final de semana tivemos 4 situações. Um paciente que fez uma cirurgia grave na coluna cervical, teve alta na sexta-feira, 8 horas da manhã. A ambulância só chegou em Salvador para poder buscá-lo no sábado, 11 horas da noite. Esse mesmo amigo nosso ali do Curral Velho, que o colega Rodrigo citou aqui, realmente ele acidentou no sábado. A vaga saiu para o Regional de Guanambi. O braço dele foi uma fratura muito, muito feia, precisando urgente da cirurgia. A vaga saiu à noite, só foi buscar o paciente na madrugada. Outra situação, hoje de manhã, um amigo nosso ali da Cana Brava, ele travou a coluna, não tinha como vir no carro de passeio, precisou urgente da ambulância, e a resposta que teve, que não tem ambulância. Que não tinha ambulância para poder buscar os pacientes. Hoje de manhã, a gente está vendo alguns vídeos aí na rede social, uma moradora ali do Curral Velho precisou urgente da ambulância para poder retornar para sua casa, já tinha um dia com a sua filha ali no UPA, precisou, a resposta foi a mesma, que não tinha ambulância. E ela viu que lá no pátio tinha 5 ambulâncias novas. Então, que entregue essas ambulâncias para os distritos, para que seja usada com os moradores da nossa Caetité, com os moradores de Brejinho, com os moradores de Juazeiro, de Pajeú, de Arueiras, para que possa usar, porque ninguém quer andar de ambulância se não for necessidade. Só se pede uma ambulância na necessidade, como também temos os casos dos pacientes das hemodiálises, que está chegando atrasado lá no Hospital do Rim, não está tendo o suporte que eles necessitam para poder fazer o tratamento deles, ficando menos horas nas máquinas. Então eu peço ao senhor, senhor presidente, que encaminhe ao Executivo, que encaminhe à Secretaria de Saúde, que seja entregue essas ambulâncias o quanto antes, que seja contratado, principalmente ali em Brejinho, que eu tenho certeza que lá não tem motorista contratado, porque o que estava lá, ele pediu para sair. que contrate um motorista, que entregue as ambulâncias e que seja usada para o povo da nossa terra. No mais, o meu muito obrigado e meu boa noite a todos.
0: Obrigado, vereador Lele de Cláudio Borges. Então, solicitação deferida, a gente encaminhará os ofícios conforme solicitações de Vossa Excelência. Com a palavra, o vereador Almir Brito. Não, o Almir não se encontra. Com a palavra, o vereador Álvaro Montenegro. Vossa Excelência tem o tempo regimental.

0: Senhor presidente, senhores vereadores, amigos, amigas aqui presentes. Senhor presidente, inicio meu pronunciamento aqui, senhor presidente, agradecendo a Deus por mais essa oportunidade e mais uma vez agradecendo a Deus pelo aniversário de Darcy Oliveira, meu pai, 97 anos de idade, que Deus possa lhe abençoar e que possa ser aí muito mais tempo de vida em convivência com todos nós, senhor presidente. Mas, senhor presidente, eu quero também mencionar, eu estive esses dois dias nas proximidades ali de Caldeiras e duas coisas ali estão nos chamando a atenção, senhor presidente. Primeiro, que a semana passada foi falado aqui nesta casa legislativa sobre uma questão de uma espécie de vaquinha para comprar, adquirir um terreno para ampliação do cemitério de Aroeiras. E agora, senhor presidente, chegou a Caldeiras. A mesma situação hoje foi encaminhado a mim, é que o cemitério de Caldeiras também deu por completo, né? Foi apresentado aqui um projeto, uma compra de um terreno, e parece que parou pelo meio do caminho. Parece, Miguel, que o povo parou de morrer, né? Não vai ter precisão mais dessa situação. E aqui foi colocado aqui que o vereador estava querendo saber de onde é que veio, como é que foi, deixou de acontecer. Por fim, parece que utilizaram desses meios para não dar sequência à questão do cemitério de Caldeiras, e a comunidade agora começou a movimentar hoje através também das redes sociais com o mesmo propósito da Aroeira aí, para poder tentar ver essa questão aí do da ampliação do cemitério de Caldeiras. Então, senhor presidente, para que tome as devidas providências, é necessário que a gente possa saber da Secretaria de Meio Ambiente como é que está essa condição dessas ampliações desse cemitério aí no nosso município de Caetité. Também, senhor presidente, foi mencionado sobre o fato da necessidade imediata das entregas das ambulâncias novas para os distritos e para os povoados, né? No caso de Cercado e no caso do Juazeiro. E não sabemos por quê. Já se passaram aí aproximadamente 10 dias da festa, da entrega das ambulâncias, das fotos, de todas as questões. E nós estamos vendo parte dessas ambulâncias aí, que eu não sei de onde elas são, rodando aqui dentro da rua. Está rodando aqui dentro da rua, senhor presidente, essa coisa. Inclusive, eu abordei uma ali na Fundação Senhora Santana e o motorista me disse por que está faltando ambulância, que aquela ambulância estava emprestada. Mas também não sabe me dizer de onde ela era, né? E aí, Donizete, a comunidade da Campinas, a comunidade da Santa Luzia está desassistida, a comunidade ali de Caldeiras, que é a mais longínqua que tem, está desassistido, e essas ambulâncias estão guardadas em algum lugar. Será que está esperando a deputada vir para poder entregar? Porque ela já entregou. O deputado já entregou ali na entrega da escola creche ali. É, já veio aí, já entregou. Será que agora vai fazer nova festa para entregar de novo? Então, vamos ver aí, senhor presidente, aonde é que tá essas ambulâncias e como é que tá, se essas ambulâncias vão chegar nas comunidades ou vão deixar de acontecer. Outra coisa, senhor presidente, fui convidado, estive presente na 18ª cavalgada de Tanque Novo. Ali encontrei o nosso amigo Maico, ali fazendo um excelente trabalho. E também muitas pessoas da comunidade de Caetité, munícipe de Caetité, ali presentes. E vejamos, senhor presidente, que uma festa que no sábado teve mais de 3 bandas pelo município. E no domingo também não foi diferente. E aqui em Caetité, onde nós temos uma excelente festa, que é a festa do 2 de julho, onde o 1º e 2, mal é mal, aparece uma, e como diz certas pessoas aqui na Câmara, o chamado meia boca está acontecendo aí novamente. Então, vamos ver, senhor presidente, como é que fica um município tão pequeno e organizado, como é o município de Tanque Novo, no qual eu quero parabenizar na pessoa do seu prefeito municipal, doutor Ricardo e doutor Bruno, pelo excelente trabalho, pela excelente qualidade de vida e como está acontecendo ali hoje o desenvolvimento daquele município. E hoje deixa a desejar aqui em Caetité, onde não se tem nada que prospera. Quero aqui fazer coro ao vereador Rodrigo, quando menciona sobre o fato do que está acontecendo ali na saúde do município de Caetité. Hoje, por exemplo, Rodrigo, recebi um telefonema de uma mãe de família que chegou para poder conseguir hoje uma ficha às 4 horas da manhã, quando foi 7:30 já não tinha mais ficha. Mastologista, não se tem. E quando tem, é falando que vai mandar para lá para Guanambi, né? Então, não tem assim um planejamento, não tem, Donizete, uma pessoa que fale com clareza e segurança para dar uma boa condição ao povo de Caetité. E aí fica aquela situação. Quando o vereador Rodrigo fala aqui, ou o vereador Neide Dácio, ou o vereador A, ou B ou C, inclusive foi citado até o nome do vereador Naldinho, aí fala, ah, não precisa falar, nós já estamos tomando providência. Quer dizer que está igual boi de carro, se não ferroar, não anda. Né? Então, está nesse sentido aí que está acontecendo. É uma questão que está deixando, cada dia que se passa, essa secretária se banana muito mais e deixa de trabalhar. Porque o dia que tem um feriado, ela viaja um dia antes e chega 5 dias depois. E não tem ninguém que responde pela Secretaria de Saúde no município de Caetité. Portanto, Miguel, hashtag, volta Miguel. Aí levantado, vamos levantar novamente para que Vossa Excelência possa novamente tomar gosto e possa ajudar o povo de Caetité, porque tem um trabalho mostrado, demonstrado e obviamente, porque agora já está para sair, volta Alfredo, né? Já está para sair nas redes sociais, volta Alfredo, porque o que está acontecendo aqui, vereador Rodrigo, está de um descaso tamanho que ninguém encontra, sem contar a perseguição, gente tomando remédio de tarja preta, continua a acontecer as perseguições dentro da Secretaria de Saúde do município de Caetité. O responsável é a secretária? Não. O responsável é o prefeito que colocou ela aí e continua dizendo, quem botou foi eu, quem tira sou eu. Parabéns, seu prefeito. O senhor vai ficar com ela aí até o dia que o povo também vai lhe tirar e vai demitir o senhor da prefeitura de Caetité. Feliz é a nação cujo Deus é o senhor. É o que temos a registrar, senhor presidente.
1: Obrigado, vereador Álvaro. Com a palavra, vereador Al-Rashid. Nós se encontra com a palavra o vereador Naldinho da Ração. Vossa Excelência tem um tempo regimental de líder.
2: Senhor presidente Mário Rebouças, todas as redes sociais que acompanham a Câmara Municipal de Caetité, os colegas aqui presentes e também nossa plateia, meu boa noite. Senhor presidente, não participei da última sessão, por um motivo, até o senhor comentou aqui, irei falar hoje, mas quero aqui mandar um abraço muito especial a todos os garis de Caetité. Eu vi o vereador Marcelinho falando aqui e reforçar, Marcelinho, o dia 16, o dia do gari, que são pessoas importantíssimas para o nosso município. A gente, eu acho que tem muitas funções que a gente às vezes passa um dia sem e não sente tanto na pele como a gente sente a falta de um gari. Se nossa cidade aqui ficar um dia, 2 dias sem um gari, a gente vai sentir na pele aí a falta deles. Então, parabéns a todos os garis de Caetité. Também, dia 18 de maio, senhor presidente, dia de combater o abuso e a exploração infantil. É um caso muito sério que a gente vê sendo abordado nacionalmente e mundialmente. Lembrando que esses abusos, eles muitas das vezes começam em casa, são parentes que iniciam o abuso a essas crianças e quando a família percebe já está bem avançado. Então, a gente fica muito sentido quando isso acontece com crianças. Nós que temos a oportunidade de ser vereador, visitamos comunidades rurais e outros bairros, a gente percebe que isso tem aumentado a cada dia e isso não pode ficar impune. e eu tenho certeza que todos nós aí, somando forças, a gente vai combater esse mal às nossas crianças. Sr. Presidente, dia 19, um dia muito especial, dia do aniversário de Dona Elza, nossa mãe, a mãe do vereador Naldinho e mais 3 filhos, então um abraço especial à minha mãe. Sr. Presidente, na última semana, tive em Brasília, nossa capital, na 27ª Marcha dos Prefeitos, Vice-Prefeitos, vários políticos do nosso Brasil. Foi um evento gigante do que há de mais moderno em nosso país. Tive a oportunidade de ver o pronunciamento do presidente da Câmara dos Deputados Federais, também do Senado. Ouvimos ali o Geraldo Alckmin, representando o Pai Véi, o presidente Lula. No outro dia, ouvimos um pronunciamento, uma hora de pronunciamento do pré-candidato a presidente Ronaldo Caiado. E também, essa viagem foi feita aí com o vice-prefeito Valmir Trindade, ao qual agradeço aí o convite. E foi muito importante, senhor presidente, a gente estar ali falando de Caxité. Visitamos todos os estandes, fiquei impressionado. Isso para mim é novidade, a gente de primeiro mandato fica impactado, vereador Jário, com tanta desenvoltura que a gente tem, e a gente vê o quanto que nós ainda estamos distantes de avanços em que muitos lugares estão conseguindo ter. Então a nossa vontade é trazer essas novidades para o município de Caxité. Sr. Presidente, estive com o vice-prefeito Valmir Trindade, ao qual quero mandar um abraço, e também fiquei muito admirado com a sua desenvoltura. Nós tivemos uma reunião no DENIT, onde a gente reforçou a cobrança pelo término da 122, que é a lei que liga Maniaçu a Paramirim. É um pleito nosso e que a gente vai se dedicar muito a isso. Também uma cobrança direta do nosso vice-prefeito, que possa ser feito uma rotatória no Alto do Brás. E eu também salientei também, senhor presidente, o pedido para um redutor de velocidade próximo ao trevo de Caldeiras, para que a gente possa ter uma visita técnica do DENIT, para a gente pensar ele no redutor de velocidade. Também falei lá ao presidente do DENIT, um pleito aí do nosso colega vereador Gustavo, que é ali em relação à entrada do Pajeú. Então a gente encaminhou esses pedidos, senhor presidente, e teremos em breve aí boas respostas para o nosso município. Senhor presidente, quero destacar também que nós tivemos recentemente um vídeo divulgado pelo vereador Rodrigo dizendo que a obra da nova rodoviária estava abandonada em Caxité. E realmente, quando você chega em uma obra que não tem funcionário, não tem um tapume, ela tem essa característica sim. Mas a melhor forma de responder ao vídeo e ao povo de Caxité é a gente ir na fonte. Então nós tivemos no Ministério do Transporte com o doutor Gustavo Feliciano, cobramos a ele por que a obra da nova rodoviária parou em Caxité. Ele identificou o problema, já passamos para o prefeito Valtércio, em que situações ele irá tomar em relação à continuação da obra da rodoviária. E enquanto não iniciar, a gente vai estar cobrando, e com certeza a melhor resposta para dar o vídeo do colega é ela voltar a funcionar. Enquanto ela não voltar, tudo que ele falou está valendo. Obra que não tem funcionário, que não tem tapume, a característica é de abandono mesmo. Não adianta tampar o sol com a peneira, mas a gente espera essa resposta aí para que a gente volte a continuar, e a gente confia muito no alinhamento do nosso prefeito, com a top 1 do estado da Bahia, deputado Ivana Bastos, e também o deputado Félix Mendonça, que nos acompanhou, senhor presidente. O deputado Félix Mendonça nos acompanhou na visita ao ministério, nos acompanhou aí também ao DENIT, a gente agradece muito a ele. Deixei claro para ele que o vereador Naldinho irá caminhar com outro pré-candidato a deputado federal, o pré-candidato Jaime Vieira Lima, mas nós estávamos ali no objetivo de buscar aí melhorias para o município de Caxité. Falei também com o secretário do turismo, seu presidente, que foi realizada em Caxité, fruto do governo do prefeito Valtércio, a primeira conferência de turismo. Caxité, que é referência na cultura, referência em vários setores, foi feita esse ano a primeira conferência de turismo. Caxité está no mapa do turismo e nós fizemos alinhamentos para a gente buscar recursos para realmente a gente poder explorar o turismo de Caetité. Sou presidente salientar aqui também que no sábado nós tivemos a cavalgada nas Vagens. Quero mandar um abraço para o amigo Dizão, o amigo Tiago, o amigo do Preto. Agradecer uma cavalgada entre amigos, mais de 80 cavaleiros. Agradecer o convite, muito obrigado. Também no domingo nós tivemos o encontro de carros de boi na Fazenda Serra, onde eu quero mandar um abraço especial a Valdemir, Sivaldo, Tina e Lúcia. Muito obrigado. Eu vi a fala aqui também, senhor presidente, do vereador Álvaro, falando que no 2 de julho só tem uma banda na praça. O governo dele passou por mais de 30 anos na Prefeitura Municipal de Caetité e nunca colocou mais de uma banda no dia 1º de julho. E que eu sou a favor realmente que tenha uma, tinha duas, que tenha no dia 1º e no dia 2. Mas quem teve a oportunidade de fazer não fez, agora cobrar do outro para poder fazer. É um pouco irônico da parte.
0: O senhor me dá uma parte, vereador?
2: Pois não, senhor vereador.
0: Eu acho que o senhor interpretou, ouviu errado ou interpretou errado. Eu elogiei o município de Tanque Novo, um município pequeno, que consegue colocar 6 bandas em 2 dias. E critiquei o município de Caetité, que com todo o porte e a excelente festa que tem, que apresenta apenas uma. Não critiquei o atual gestor, critiquei o que acontece. Então, não distorça as minhas palavras e não venha fazer palanque em cima do que eu disse. Por favor, muito obrigado.
2: Eu vi, Vossa Excelência, mas o áudio aqui não nega. O senhor falou que é feita uma festa meia boca. Então, mas eu conclamo com o senhor, Caetité tinha que ter 2, 3 bandas. Mas vocês passaram por lá por muito tempo e nunca colocou mais de uma banda na festa do 2 de julho de Caetité. Senhor presidente, também agradecer muito ao povo de Caetité em relação às cobranças que são feitas aqui na saúde. A gente busca ouvir todos o que os vereadores de oposição apresentam e a gente passa para o nosso prefeito, passa para a nossa secretária de saúde. Entendemos que temos muito a melhorar, mas a gente estamos aí para somar forças para que a gente tenha cada dia uma saúde melhor, entendendo a dificuldade que é fazer saúde em qualquer município. No mais, senhor presidente, muito obrigado e que Deus nos abençoe hoje e sempre.
1: Obrigado, vereador Naldinho. Com a palavra, vereador Gustavo França. Perdão. Vereador Francisco Donizete.
3: É crente, senhor presidente.
1: Volta a palavra, vereador Gustavo França.
4: Senhor presidente, nobres colegas, amigos da assistência. A quem nos acompanha através das redes sociais, o plenário aqui presente essa noite. Senhor presidente, eu recebi essa semana uma resposta sobre esse pedido feito no gabinete do deputado federal Félix Mendonça sobre um redutor de velocidade ali no entroncamento da BA 937 com a BR-030. O DENIT esteve visitando, recebi também relatórios fotográficos e ele fala a seguinte situação. A análise técnica identificou que o principal fator de risco no trecho está relacionado à geometria inadequada do acesso da BA-937 à BR-030, condição que compromete a segurança operacional do entroncamento. Diante disso, constatou-se a necessidade de realização de estudos para readequação geométrica do acesso, visando melhorar as condições de circulação e reduzir conflitos do tráfego. Enquanto são avaliadas soluções definitivas, serão adotadas medidas imediatas de reforço da sinalização vertical e horizontal no âmbito do programa BR Legal. Então é uma resposta do pedido feito, nós vamos estar cobrando que realmente seja tomada atitudes. O vereador Júlio, o vereador Jairo conhece